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0: Eita, eu chegando mais uma vez com a graça de Deus. Bom dia a você na cidade, um bom dia a você pela zona rural, distritos, fazendas, currais, você a longa distância. Que bom, né, que Deus me deu mais essa rica oportunidade de abrir os olhos e vir até aqui e abraçar todos vocês, sem exceção. Não importa para mim tua religião, teu lado partidário ou teu time de futebol. O importante é você ligar o rádio e ter paciência de nos escutar. Bom dia. E ao meu lado está ele. Ele não pode faltar, hein? Se ele faltar, eu não sei controlar aqui o computador.
1: Ô, coisa feia danada!
0: Coisa feia não, que ninguém sabe tudo.
1: É mesmo, Alberto? É meu.
0: Aquele que dizer que sabe de tudo, ele é egoísta.
1: É mesmo, Alberto? É meu.
0: É.
1: Tu acha?
0: É. Quem sabe tudo é Deus. Deus é que dá inteligência pra nós, né? E cada um vai desenvolvendo um pouco da sua inteligência. Mas ninguém sabe tudo. E vamos embora, começando mais um programa Amanhecer Sertanejo. De antemão, vamos agradecer a Deus, né, por essa bênção tão importante que nós temos em nossas vidas. É nós abrir os olhos e seguir a nossa caminhada. Ah, mas eu tenho um problema, eu tenho um obstáculo, né? Mas não existe caminho distante para quem quer seguir. Erga sua cabeça, você que está aí agora de cabeça baixa, ligou o rádio, está triste, está desanimado, né? Você diz que tudo na sua vida não dá certo. Algo vai dar certo na sua vida. Pode ter certeza. Erga sua cabeça e siga em frente.

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3: Estou de volta, 6:11. Viemos aí com o Chitãozinho Chororó para complementar todos vocês com um bom dia, né? E também capotando na calçada, Otávio Augusto e Gabriel cantou para nós. E agora nós vamos um apoio cultural e eu volto rapidinho.
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1: Hora certa!
12: Alberto, eu tô bruto com tudo.
3: Eita, eu de volta, eu voltando de novo, agora 6:16, meu secretário, hoje é o dia do agricultor.
12: É mesmo, Alberto, é mesmo.
3: É. Então nós vamos mandando um bom dia aqui para todos os agricultores, né? Todos aqueles que faz parte da agricultura. Mas nós vamos mandar um bom dia aqui para o Nenê Zuê, né? Que faz parte da agricultura. É, o Saúba, né? O Vandabarro. O Vandabarro nem se fala, né? Ele já dorme com a enxada ao lado dele.
12: É mesmo, Alberto?
3: E também para o Manso, né? Lá na rua Estevinasso, o Manso também já tomou posse lá, já foi até um rancho lá na fazenda de Nenê Zuê para meia-noite já tá acordado com a enxada para limpar lá o roçado dele.
12: É mesmo, Alberto? É mesmo.
3: Então, vou mandar essa música aqui para todos os agricultores da nossa cidade, das zonas rurais, lá. É... Dom Ravel, obrigado ao homem do campo. Se não fosse o homem do campo, nós estava lascados.
12: É mesmo, Alberto? É mesmo.
3: É. Então, a todos vocês, homem do campo, quando nós falamos homem do campo, também é aquele que é vaqueiro, aquele que é pecuarista, né, que dá emprego ao agricultor. Então, a todos vocês que faz parte da agricultura, mandar essa música para vocês. Bom dia, seu Flávio. Bom dia, dona Beta. Que Deus abençoe vocês. Obrigado pela

0: não tem ela, vou fazer o quê?
1: O que que eu faço com esse vestido de seda, meu Deus?
0: Pendura, você tá aí, meu pai.
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5: Eita, eu voltando de novo, viemos aí com Dom Ravel, obrigado ao homem do campo, o beijo do adeus, Teodoro e Sampaio, e agora eu vou aos apoios cultural e vou falando da lojinha do Alberto Roberto, onde você encontra chip da Claro, chip da Vivo, você encontra pendrive, carregadores de diversos modelos e também tiramos xerox, imprimimos boleto. 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E agora eu vou mandando um bom dia aqui para seu Antônio Lotero, lá no sítio Malhada da Pedra. Seu Antônio Lotero também é um ouvinte nosso ali no sítio Malhada da Pedra, sempre curtindo o nosso programa. Manda aí uma música aí para seu Antônio Lotero.
6: É meu pai.
5: Hã?
6: É meu pai.
5: Deixa de liberdade, deixa da tua liberdade, criatura.
6: Alberto, você está nervoso?
5: Vai buscar um cafezinho lá na panificadora Sabor do Trigo, um cafezinho preto, viu?
7: Não vai não, ele não vai não.
5: Agora sim, vamos mandando uma música do Peão Carreiro e Paranaense, Quarto Vizinho. Eu vou mandar de presente para seu Antônio Otero, que tá ligado no nosso programa, lá na sua chácara, lá no sítio Malhada da Pedra.

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9: Hora certa!
10: Alberto, você está bem?
0: Gente, aí eu de volta, eu voltando de novo, Alberto Roberto.
10: Ô, coisa feia danada!
0: Epa, depois nós vai ter uma conversinha, viu?
10: É mesmo, Alberto, é mesmo.
0: Uma conversinha no pé das orelhas. E vamos
10: embora. Alberto, você está bem?
0: Vamos embora, tocando mais música.

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2: É Alberto, eu tô preocupado com tu, homem.
3: Ei, tia Hilda, e volta, eu voltando de novo, agora 6:42, 6:42, Christian Ralfa cantou pra nós, Minha Vida Sem Você, Barreirito, amanhã vai ser lindo de novo, vou mandar um bom dia aqui, meu secretário, pra nossa amiga Fran, né, que é um ouvinte nossa, lá na rua José Cajazeira, né, também mandando um bom dia aqui pra o Donca, né? É, o Donca também é um ouvinte nosso, ele é ali de papagaio, mas sempre está nos ouvindo, é.
2: É meu pai, é meu pai.
3: Vamos tocando o apoio cultural e eu volto já.
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Santa Clara está nos ouvindo, né? O Teco, ele é de Milho Branco, né? Mas ele está ali na Rua Maria Pacífica, ele mora ali, né? Mas ele é lá do sítio Milho Branco. Tá ligadinho no programa de nós. E vamos atender o João Guri. Ele pede aqui uma música para oferecer ao Geraldinho, que é o seu irmão, ao Célio Ronaldo, também ao Expedito Araújo, ao Sávio lá em Belo Jardim, e também ao José Cícero em Marília, e também ao Sargento Paulo Sérgio lá em Sergipe, e a Crisbá lá na Grande São Paulo.

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3: Estou de volta, eu voltando de novo, agora 6 horas e 56 minutos. Rio Negro e Solimões cantou pra nós o Frio da Solidão. Milionário e José Rico cantou pra nós Coração Ferido. 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E vamos aqui mandando um bom dia aqui para o Elzio Van, lá na Grande São Paulo, né? Um ouvinte nosso lá da Grande São Paulo. mandando um bom dia aqui também para o Guto, né, que é o presidente da Câmara de Vereadores, sempre está nos ouvindo, um bom dia para ele, para sua família. O Guto, ele é um apoiador da nossa cultura. Vamos mandando um bom dia aqui para o Nego de Henrique, né? O Nego de Henrique, ele faz distribuição de árvores como ipê, né? Quer plantar uma árvore aí no quintal da sua casa, na sua chácara, na sua fazenda? Vamos falar com o Nego de Henrique, ele mora aqui no, na Rua Maria, aqui de frente com a rádio Senharó FM, na rua... Ele mora aqui de frente com a rádio Senharó FM. É o meu amigo Nego de Henrique, mandando um bom dia aqui também para o Fernandinho, Fernando, né? Essa grande liderança de Senharó. E agora sim, vamos mandando um bom dia para o Teco, né? Lá na Rua Maria Pacífica. O Teco, ele é de Milho Branco, mas mora ali no loteamento Santa Clara, no, na Rua Maria Pacífica. Agora sim, vamos tocando mais música, 7:02. Vamos agora com Castelhano e Português, a mesma moeda, é assim o nome desta música.

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0: Menino, que música bonita.
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3: Eita, eu de volta, eu voltando de novo, agora 7h15. Viemos aí com Léo Magalhães, Pesadelo, Zezé de Camargo e Luciano, Ainda Sou o Mesmo Homem. Vou mandando um bom dia aqui, meu secretário, para o meu amigo Léo Vaqueiro, né? É, o Léo Vaqueiro é um dos grandes cantores também de Senhoró. É o Léo Vaqueiro.
0: É mesmo, Alberto? É meu.
3: É, Léo Vaqueiro é meu amigo.
0: É meu pai.
3: Hã?
0: É meu pai.
3: Ele é cantor, viu? Quando tu acaba com essa liberdade, rapaz.
0: Alberto, você está nervoso?
3: Por isso que ninguém quer adotar você. Todo mundo é seu pai?
0: Quem disse?
3: Hã?
0: Quem disse?
3: Agora diga pro povo de Senhoró que seu pai é eu. Diga, meu papai é Alberto.
0: Ô, danadinho, tá doido?
3: Hã?
0: Ô, danadinho, tá doido?
4: Ô, coisa feia danada.
3: Ei, vamos embora, já tá pronto aí? Sorta aí o apoio cultural e eu volto já.
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13: Alberto, você está bem?
3: Eita, eu de volta, eu voltando de novo, agora 7h21. Hoje é dia do agricultor, né? É, hoje é dia do agricultor. Mandar os parabéns para todos os agricultores, não só da nossa cidade, das zonas rurais, e por outros estados, por outras cidades, né? Que tem muitos agricultores, que a força do Brasil é o agricultor, é o pecuarista.
13: É mesmo, Alberto, é mesmo.
3: É. Hoje é dia do agricultor, mandar um bom dia para os parabéns para todos os agricultores da nossa cidade e das zonas rurais.
14: Parabéns, parabéns, parabéns para você.
3: Vamos atender o Expedito Araújo, ele está lá na rua Barão de Buíque, curtindo o programa de nós. Pediu uma música para oferecer ao Geraldinho, ao Célio Ronaldo, ao José Cícero lá em Marília, né, ao Adelmo. Também lá em São Paulo, em Sapopemba, né? Obrigado, Expedito, pela sua sintonia. E vamos tocando mais música.

0: Eita, eu de volta, eu voltando de novo, Rio Negro, São Limões, cantou pra nós de São Paulo a Belém, Gino e Geno, arrependido, arrependida, né? 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Agora sim, vamos falar, deixa eu espiar aqui. 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E agora vamos tocando mais música, né? Vamos tocando mais música para você que está aí me ouvindo. Obrigado pela sintonia. Agora sim, hoje, meu secretário, hoje é o dia do agricultor.
1: É meu, Roberto. É meu.
0: Manda aí os parabéns.
2: Parabéns pra você.
0: Quando eu falo agricultor, eu falo também o vaqueiro, o pecuarista, né? Vocês que fazem parte da agricultura, né? Meus caros amigos agricultores, um bom dia pra vocês, né? Que estão aí na zona rural, com o radinho ligado, escutando nós.
1: É meu, Roberto. É meu.
0: Mas vamos mandar aqui um bom dia também para os maiores agricultores de Ceará, que é meu amigo Vanda Barro.
1: É meu, Roberto. É meu.
0: Meu amigo Manso, né? O Manso também tá fazendo parte do time lá de Nenezuê, né? É. Você acorda logo cedo quando começou. É, já fez um rancho lá, já tá dormindo no rancho.
3: Quem disse?
0: Hã?
3: Quem disse?
0: Nenezuê ligou pra mim ontem e disse: olha, Alberto, o Manso, ele sai da rua Esteve Inácio, lá pra Barriguda de Pé, com duas inchadas, e tá dormindo também no roçado.
1: É mesmo, Alberto? É mesmo.
0: É, o Manso só perto pra Wanda Barro. Porque Wanda Barro, aquilo é uma máquina do trabalho. Manda aí uma música para os nossos irmãos agricultor, agricultora. Aqui nós brincamos com as pessoas, né, com muito respeito, com muito carinho, né? Nós sabemos que o Wanda Barro é um agricultor. Sabemos também que o Manso, né, é trabalhador, né?
3: É meu pai.
0: É?
3: É meu pai.
0: Deixa de onda. Manda aí uma música para os nossos irmãos pecuaristas, né? É o agricultor, o vaqueiro, né? O homem do campo. Manda aí.

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7: Alberto, você está bem?
8: Eita, eu de volta, eu voltando de novo, matuto de terra vermelha. Viemos aí com Dom Ravel, Obrigado ao Homem do Campo. Essa música também eu vou mandar de presente pra Fran, né? Também pra o Donca, né? O Donca é fazendeiro lá em sítio, distrito de Papagaio.
7: É meu pai.
8: Hã?
7: É meu pai.
8: Ele falou comigo, perguntou se você quer ir trabalhar lá na fazenda.
7: É meu, momento. É meu.
8: É, você se acordar 3 horas da manhã pra tirar leite da vaca.
7: Alberto, você está nervoso?
8: Hã?
7: Alberto, você está nervoso?
8: Tô nervoso não, rapaz. Tô dando o recado que o Donca mandou pra você.
7: É meu, momento. É meu.
8: Você vai ou não vai?
9: Não vai não. Ele não vai não.
8: E vamos tocando mais música. Eu bondei aqui a Fran também, ao Donca, né? É, o Donca é. Não conheço nem essas duas personalidades, mas nos valoriza todos os dias, curtindo o programa de nós.
7: É meu, momento. É meu.
8: É por isso que tem pessoas, tem alguns que dizem, ah, mas eu não gosto do programa do Alberto. Se você não gosta, você não liga o rádio. Tem tanta rádio, tem milhões de rádio no Brasil, né? Eu não fico triste quando alguém diz, ah, mas eu não gosto do seu programa. Para mim, não importa, né? Eu não, até porque eu não vivo, depende de opinião. Eu vivo da minha opinião. Então, eu fico feliz da vida quando eu encontro duas personalidades, que nem a Fran, que nem o Donca, que diz, olha, Alberto, todo dia nós escutamos aqui seu programa, né? Então, isso me deixa feliz, né? Às vezes aparece algum que não sabe fazer nada e diz assim, olha, eu não gosto do programa do Alberto, né? Eu não gosto do seu programa. Se você não gosta, para que vai ligar o rádio? Mude de estação. Se você não gosta, você não é obrigado. Você só não tem direito de falar de mim, né? Você não sabe da metade do que eu sei fazer. É por isso que você é crítico.

0: Menino, que música bonita.
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3: Gente, aí eu de volta, eu voltando de novo. Leonardo cantou pra nós, Cristal Quebrado. E Eduardo Costa, quebrei a cara, não dá mais tempo, eu vou partindo. Até amanhã, se Deus assim me permitir. A última é do Pablo, estou indo embora.

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2: 7h59.
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5: Amigos e amigas, ouvintes dessa emissora e do programa Uma Luz em Seu Caminho, carinhosamente, bom dia. Bom dia a você que mora na cidade. Bom dia a você que mora na zona rural ou em qualquer municípios vizinhos, onde penetra as ondas sonoras dessa emissora. É com as graças de Deus e a luz do Divino Espírito Santo que mais uma vez passamos a apresentar o programa Uma Luz em Seu Caminho. O programa Uma Luz em Seu Caminho, para você que não conhece ainda, o nosso programa é um programa espírita e aconselhativo, que tem o nosso objetivo de levar aos menos favorecidos pela sorte uma solução para os seus problemas. E quem é, meu amigo, que não tem problemas na sua vida? Pois fiquem todos sabendo que para todo problema existe uma solução, assim como toda doença tem cura. Toda doença é curável. É bastante que você procure o lugar certo e também a pessoa certa. A pessoa capacitada que Deus deixou em cima da terra para resolver esse tipo de problemas. E graças a Deus, meus amigos e minhas amigas, já tem mais de 20 anos que eu venho trabalhando nessa área espiritual. Com meus 10 anos de idade, eu já desvendava valiosos mistérios da vida humana. E graças a Deus, dentro do Espiritismo, eu tenho meus conhecimentos profundos. Por incrível que pareça, até hoje em meus trabalhos, eu nunca perdi uma cura sequer. E com você, meu amigo, e com você, minha amiga, nada será diferente. É bastante você me procurar e eu te garanto que abaixo de Deus vou resolver os seus problemas em dias contados.
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7: Primeiramente, Deus, pelo meu filho está ótimo, graças a Deus, primeiramente. E segundo o Senhor, né? O Senhor fez o trabalho e foi um trabalho bem feito, entendeu? Graças a Deus, ele tá bem. Tá com outra cabeça hoje. Não tenho nem palavra para falar pro Senhor quanto o Senhor foi uma pessoa ótima na minha vida, no meu caminho. 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Meu filho, hoje tá outra pessoa. Graças a Deus.
6: Aqui sim, meus amigos e minhas amigas, é os trabalhos do Mestre Justino de Ogum. Eu bato no meu peito e digo que sou um verdadeiro médium e vidente espiritual. Porque graças a Deus, todos os dias, inúmeras pessoas fazem como essa mãe acabou de fazer. O trabalho do Mestre Justino de Ogum é assim, da forma que vocês acabaram de ouvir.

Lembrando ainda que você pode também participar do nosso programa através de cartas. Em sua carta você coloca o seu nome de batismo completo. Coloque também a data do seu nascimento e o drama da sua vida. Se você não quer o seu nome divulgado no rádio, você envia um pseudônimo qualquer. O nome de um pássaro, de um perfume, de uma flor ou de um carro. Enfim, qualquer nome. O importante é você saber que é a sua cartinha que está sendo respostada. A sua cartinha você entrega diretamente na portaria dessa emissora ou em nosso endereço de concentração espiritual.

0: Olha, meus amigos e minhas amigas, o nome Mestre Justino de Ogum é um nome que, graças a Deus, é conhecido no Brasil inteiro por ter um trabalho sério, por ter um trabalho honesto, por ter um trabalho aprovado. Quem aprova os meus trabalhos não sou eu, é as pessoas que me procuram. Graças a Deus, todos os dias, em meus consultórios espirituais, aonde quer que eu esteja, inúmeras pessoas me procuram. Pessoas que chegam tristes e desanimadas. Quando saem, saem alegres e satisfeitas, porque viu que encontrou a pessoa certa para cuidar do seu problema. Eu nasci e me criei dentro do Espiritismo. Com meus 10 anos de idade, eu já desvendava valiosos mistérios da vida humana. Sou filho de Umbanda, nasci nos berços da Umbanda. Tenho o dom, o poder e a sabedoria de colocar a mão no subconsciente de qualquer ser humano e dizer o que se passa na vida de qualquer pessoa em cima da terra. Para adquirir esse dom, eu nunca precisei entrar em nenhuma faculdade. Para curar doenças, eu nunca precisei estudar medicina. Foi Deus quem me deu esse dom para que eu possa ajudar a quem precisa em cima da terra.
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0: Portanto, se você é uma pessoa que anda triste na sua vida, tudo que você vai fazer dá errado. Seu tipo de comércio não vai para frente. Cada dia que passa, o futuro que você vê é fechar as portas do seu estabelecimento comercial. Você trabalha demais, seu dinheiro não rende. Dá um passo para frente e 4, 5 passos para trás. Olha, meu amigo e minha amiga, de repente algo misterioso pode estar acontecendo em sua vida e você não sabe. Você não tem o conhecimento. De repente você pode estar sofrendo com algum tipo de inveja, com algum olho grande, ou até mesmo alguma demanda espiritual e você não sabe de nada. Eu quero te dizer que é bastante você me procurar. E eu te garanto que abaixo de Deus, eu vou resolver o seu problema em dias contados.
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0: E se você é uma pessoa que ama e não é correspondido, você que ama e não é amado ou amada, você que o seu casamento está fracassado, cada dia que passa, o futuro que você vê é a separação. Em sua casa não tem alegria, no seu lar não tem paz. Enfim, você pode até mesmo estar separado da esposa ou separada do marido. A pessoa amada, ela pode morar em qualquer canto do Brasil e do mundo. Eu só preciso que você me traga o nome dessa pessoa completo, com a data do nascimento, ou que seja uma foto, ou até mesmo uma peça de roupa. E eu te garanto que abaixo de Deus, eu vou fazer a união do casal em dias contados. Porque graças a Deus, Deus me deu esse dom maravilhoso, o poder e a sabedoria para fazer a união de qualquer casal em cima da terra.
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0: E se você é uma pessoa que sofre com algum tipo de doença crônica, você que já procurou a medicina nada pôde fazer para resolver o seu problema. Você que já fez vários tipos de exames, seus exames não mostram nada. Você toma vários tipos de remédios e é mesmo que está tomando água. Tua casa muitas vezes ela parece mais uma farmácia do que mesmo a própria casa. De tanto remédio que você toma e nunca você encontra a cura para a tua doença. Eu quero te dizer, meu amigo e minha amiga, que de repente essa tua doença pode não ser para a medicina. Para isso Deus deixou as pessoas entendidas para que possa curar esse tipo de doença. E seja lá qual for o teu problema, seja lá qual for a tua doença, Deus me deu o dom, Deus me deu o poder e a sabedoria para curar qualquer tipo de doença crônica que existir em cima da terra. 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
0: E se você é uma pessoa que bebe e que não se domina, ou que tem alguém na tua casa, na tua família, que quando esse alguém bebe te faz passar vergonha, chega em casa quebrando tudo, bate na esposa, bate nos filhos, não reconhece pai, não reconhece mãe, no dia seguinte não sabe o que aconteceu, não sabe quem quebrou os objetos dentro de casa, enfim, não se lembra de nada do que fez. Eu quero dizer que essa pessoa, ela pode morar em qualquer canto do Brasil e do mundo. Eu só preciso que me traga o nome dessa pessoa completo, com a data do nascimento, ou que seja uma foto, ou até mesmo uma peça de roupa, e eu te garanto que abaixo de Deus, enquanto vida essa pessoa tiver, nunca mais ela levará um copo de bebida para a boca para tomar, porque eu faço enjoar até mesmo porta e calçada de bar. E por mais velho que seja o vício da embriaguez, para mim não tem problema nenhum, porque foi Deus que me deu o poder, foi Deus que me deu a sabedoria para fazer qualquer ser humano em cima da terra enjoar a bebida, odiar a bebida igualmente o demônio odeia a cruz. 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
0: Eu te convido nesse momento para pegar um simples copo com água, coloque diante do seu rádio, do seu aparelho de som, que é momento de levarmos o nosso pensamento a Deus e juntos rezemos. Chagas abertas, coração sangrando de tanto amor e bondade, que o sangue do nosso Senhor Jesus Cristo no meu corpo se derrame, para que hoje e sempre eu ande bem vestido, ande bem calçado, ande bem armado com as armas de São Jorge, para que meus inimigos, vivos, visíveis ou invisíveis, tendo pés não me alcancem, tendo mãos não me toquem, tendo olhos não me enxerguem, e nem com o pensamento possa fazer mal algum contra a minha pessoa, e todo aqueles que tentar fazer o mal contra a minha pessoa ficará debaixo do meu pé esquerdo, assim como ficou o dragão embaixo das patas do cavalo guerreiro de São Jorge. Amém. Você que participou comigo dessa oração, se você sente alguma inflamação por dentro, problemas de gastrite, qualquer problema por dentro, tenha fé em Deus primeiramente tome uns 3 goles dessa água e tenha fé em Deus que a tua doença há de ser curada. Quem vai te curar não é oração, muito menos a água, é a fé que você tem em Deus. Se você sente enfermidades por fora, você lave a região afetada. Em seguida, você agoa os 4 cantos da sua casa, que servirá para espantar qualquer tipo de demanda espiritual.
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0: E finalizamos por aqui o nosso programa de hoje. Voltamos a se encontrar no próximo programa, se assim o nosso bom pai nos permitir. Tchau, fiquem todos com Deus e até a próxima, se Deus quiser.
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7: 8:29. 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
1: 9 e 11.
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8: Terça-feira, 28 de julho de 2026, está entrando no ar o Café com Notícias. Eu sou Kleber Salles e a partir de agora você vai ficar muito bem informado com as notícias do Brasil e do mundo, diretamente com a nossa equipe de rádio jornalismo. Café com Notícias está no ar. Vamos para o nosso primeiro giro de reportagens desta manhã.
9: O Tribunal Superior Eleitoral marcou para o dia 17 de agosto uma reunião com embaixadores dos Estados Unidos para explicar o funcionamento da urna eletrônica e do sistema eleitoral brasileiro. A OEA, que é a Organização dos Estados Americanos, a União Europeia e o Parlasul também vão acompanhar. Isso porque eles integram a missão de observadores eleitorais. O tribunal foi procurado pela Embaixada dos Estados Unidos para tratar da visita de integrantes do governo norte-americano. Em junho, o ministro Cássio Nunes Marques, presidente do TSE, já tinha se reunido com 25 embaixadores, mas os Estados Unidos querem uma nova reunião. Lembrando que na última sexta-feira, o governo brasileiro negou vistos para dois servidores dos Estados Unidos que queriam monitorar as urnas eletrônicas das eleições de outubro aqui do Brasil. Trata-se do subsecretário do Departamento de Estado para Democracia, Direitos Humanos e Trabalho, Riley Barnes, e o subsecretário adjunto Samuel Sampson. Eles queriam vir ao Brasil para discutir liberdade de expressão relacionada às eleições de outubro. O governo considerou a vinda deles uma instrumentalização política, por isso a negativa dos vistos. Negativa que veio dias depois do candidato à presidência da República, Flávio Bolsonaro, do PL, divulgar informações falsas sobre as urnas brasileiras durante um evento com diplomatas. A ideia da reunião de agosto é explicar o funcionamento das urnas, reafirmar a sua segurança e lisura dela, que é o patrimônio do povo brasileiro, segundo o próprio TSE. Da Rádio Nacional em Brasília, Priscila Mazenotti. Começaram a valer nesta segunda-feira as novas regras para financiamento de motos e bicicletas para quem trabalha com entrega via aplicativo. É assim, quem tinha feito o cadastro e recebeu a confirmação já pode procurar a instituição financeira para análise do crédito e a concessão do financiamento. É justamente a concessão desse financiamento que está liberada a partir desta segunda. Quem ainda não fez o cadastro é só entrar no gov.br/movebrasil. E quem é que pode participar, hein? Bom, quem está inscrito na plataforma de aplicativo há pelo menos 6 meses e fez no mínimo 100 corridas ou entregas nesse período, aqueles que não estão com a lista de corridas atualizada, precisam entrar em contato com a plataforma para correção. Além dessas pessoas, podem aderir os ciclistas, motofretistas ou mototáxis que tenham carteira assinada na mesma empresa há pelo menos 6 meses. Importante, é preciso ter carteira de habilitação categoria A de moto. O cadastro depende de confirmação e só vale para uma moto ou bicicleta por pessoa. O veículo tem de ser fabricado aqui no Brasil, ser 0 km, flex e, no caso de motos, ser de 160 cilindradas. Se for elétrica, ela precisa ser de até 7.500 watts. Para as bicicletas elétricas, elas precisam ser de até 1.000 watts. Quem recebeu o cadastro já pode procurar a Caixa, o Banco do Brasil ou o Banco Honda ou Yamaha para a contratação do financiamento, que é de 100% do valor sem entrada. A carência é de 2 meses e o prazo de financiamento é de 2 anos. Está em dúvida? Quer saber a lista dos veículos? Isso tudo está lá no gov.br/movebrasil. Da Rádio Nacional em Brasília, Priscila Mazenotti.
10: Um dos maiores sítios arqueológicos do mundo, localizado no sertão do Piauí, será palco, mais uma vez, do espetáculo Ópera da Serra da Capivara. Esta é a 7ª edição e terá uma programação prévia na cidade de São Raimundo Nonato, o Ópera na Cidade. Esta primeira etapa começa nesta segunda-feira e vai até a próxima quarta. Serão 3 noites de programação gratuita, com shows, feira de gastronomia e produtos artesanais, além de grupos folclóricos que vão se apresentar na Praça do Gavião. Já da próxima quinta-feira até o domingo 2 de agosto, a atração será o espetáculo Cleópatra Rainha Catingueira, no Ecoteatro, localizado em frente à imensa cortina de pedra que abriga 12 mil anos de história do Parque Nacional da Serra da Capivara. O diretor de arte e idealizador da Ópera da Serra da Capivara, Felipe Guerra, destaca que Cleópatra Rainha Catingueira reimagina a história da figura mítica do Egito Antigo, renascendo em uma nova terra, a Caatinga. Ao chegar a esse território marcado pela força da natureza e pelos saberes ancestrais de seus habitantes, Cleópatra se vê desprovida de poder e é conduzida a uma profunda transformação espiritual. Entre rituais, encontros simbólicos e uma travessia entre vida e morte, ela abandona sua condição de deusa para se reconhecer parte da terra. Cerca de 80% da trilha sonora é composta por canções e arranjos originais criados pelo grupo paranaense Rosa Armorial. Além da encenação principal, os 4 dias de ópera contarão também com shows. Entre eles, sobem ao palco os cantores Chico César, Mari Jasca, o cantor Fiti, homenageando Ney Matogrosso, além de Rúbia Divino, que fechará o evento com um show solo. Na página oficial do evento, operadaserradacapivara.com.br, é possível saber a programação dia a dia e os detalhes sobre a compra de ingressos. O Parque Nacional da Serra da Capivara, criado em 1979 e declarado Patrimônio Cultural da Humanidade pela Unesco em 1991, abriga a maior concentração de pinturas rupestres do mundo. Da Rádio Nacional em São Luís, Madison Euler.
11: Os sistemas responsáveis pela implementação do novo CNPJ alfanumérico foram restabelecidos na manhã desta segunda-feira. Os serviços operavam com limitações desde quinta e ficaram totalmente indisponíveis no sábado para manutenção e transição para o novo modelo. Diante do alto número de inscrições, o novo formato do CNPJ é uma mudança da Receita Federal para facilitar a identificação de novas empresas, agora combinando letras e números e mantendo o formato de 14 caracteres. Vale lembrar que este formato será exclusivo para novos cadastros. O CNPJ já vinculado à Receita Federal não sofrerá alterações. O processo para abrir novas inscrições também não passará por mudanças. Segundo o calendário estipulado pela Receita, o primeiro CNPJ alfanumérico será implementado nesta sexta-feira. A Receita destacou a necessidade de que todas as adequações sejam concluídas antes da entrada em produção do novo formato. Isso porque, a partir desta segunda, aplicações que ainda não estiverem adaptadas ao CNPJ alfanumérico e que utilizem serviços da Receita poderão apresentar falhas de funcionamento. É possível consultar mais informações sobre o CNPJ alfanumérico e as adequações no site da Receita Federal. Sob supervisão de Fábio Cardoso, na Rádio Nacional, no Rio de Janeiro, João Barbosa.
12: A biometria será usada mais uma vez para votar nas eleições deste ano. A tecnologia estará disponível em todas as sessões eleitorais do país para evitar fraudes e garantir a lisura do pleito. Apesar da requisição, é bom saber que a biometria não é obrigatória para exercer o direito ao voto. Se o título estiver regular, o eleitor pode votar mesmo sem ter realizado esse cadastro. Neste caso, será exigido o documento de identificação para acesso à urna eletrônica. Se a urna não reconhecer a biometria já realizada, o eleitor continua tendo direito ao voto. A orientação é que a leitura biométrica possa ser repetida até 4 vezes. Persistindo a dificuldade, a mesa receptora vai confirmar a identidade do eleitor por outros meios de conferência do cadastro. Se as informações coincidirem, o eleitor assina o caderno de votação ou registra sua impressão digital, caso não saiba assinar. Em 2008, a Justiça Eleitoral começou a utilizar os dados da impressão digital para identificar os votantes. A medida foi adotada para aumentar a segurança das eleições e evitar que uma pessoa possa votar no lugar de outra. Com o cruzamento de informações, o TSE ainda pode detectar eleitores com registros duplicados no cadastro eleitoral. Já não é possível cadastrar a biometria para as eleições de 2026, porque o prazo se encerrou em maio deste ano. O TSE orienta a comparecer à Justiça Eleitoral após as eleições para realizar o cadastro. No cadastramento, são coletadas a fotografia, as digitais de todos os dedos da mão e a assinatura do eleitor. As informações são utilizadas para tornar mais seguro o processo eleitoral. Da Rádio Nacional em Brasília, Gésio Passos.
8: Continue ligado, daqui a pouco, depois do intervalo, estaremos de volta no segundo bloco do Café com Notícias desta manhã de terça-feira.
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8: Estamos de volta aqui no Café com Notícias. Vamos para mais informações. Nosso segundo giro de reportagens já está no ar.
16: Com os ataques no sudoeste asiático, os preços do combustível sobem. Quando não há ataques, eles caem. Essa tem sido a lógica do conflito entre Estados Unidos e Irã há meses. Com a suspensão dos ataques neste final de semana, os preços do petróleo despencaram após 2 semanas de hostilidades. Os contratos futuros do tipo Brent, que fecharam em torno de 86 dólares na sexta-feira, e os de petróleo bruto WTI, 90 dólares, caíram aproximadamente 7% na manhã desta segunda. As duas referências para o preço do petróleo atingiram os níveis mais baixos em uma semana. E na semana passada, a redução dos embarques do combustível que passa pelo Estreito de Hormuz se estendeu também para o Mar Vermelho, prejudicando principalmente as exportações da Arábia Saudita, maior exportador do mundo. A agência Reuters reportou que menos de 20 navios passaram pelo Estreito de Hormuz nesse final de semana. Isso é cerca de 15% dos níveis anteriores ao conflito. E depois que o grupo Houthi, aliado do Irã no Iêmen, atacou instalações instalações petrolíferas sauditas na costa do Mar Vermelho, o tráfego pelo estreito de Bab el-Mandeb também caiu. Nesta segunda-feira, entretanto, a Arábia Saudita, aliada dos Estados Unidos, afirmou ter voltado a abater drones lançados por um grupo armado ligado ao Irã, vindos do Iraque. Ataques também foram relatados na Jordânia e no Iraque, países onde 4 militares dos Estados Unidos morreram nas duas últimas semanas. Da Rádio Nacional em São Luís, Gabriel Correa. O chanceler da Alemanha, Friedrich Merz, afirmou nesta segunda-feira que o governo alemão vai responder com prudência e determinação ao ataque ocorrido durante a parada do orgulho gay em Berlim. Na noite do sábado, um motorista avançou com um veículo contra a multidão que participava da celebração no Parque Tiergarten. A vítima fatal é uma cidadã polonesa de cerca de 60 anos que estava acompanhada da filha. A filha e mais de 20 pessoas ficaram feridas. O suspeito, de 21 anos, era um alemão nascido e criado em Berlim e descendente de libaneses, que foi morto pela polícia no domingo. De acordo com o Ministério do Interior, ele correu em direção aos agentes armado com uma faca e foi atingido ao tentar atacá-los. O homem já era conhecido das autoridades. Em maio deste ano, ele foi condenado a 1 ano e 10 meses de prisão por tentar se juntar ao grupo extremista Estado Islâmico em 2025, mas estava em liberdade condicional. Ele também tinha outra condenação de 2022 por agressão e roubo. Segundo suspeito foi detido, mas acabou liberado porque não foi possível confirmar se ele estava no veículo no momento do ataque, segundo a agência Reuters. Em coletiva de imprensa, o chanceler alemão Friedrich Merz classificou o atentado como um ataque brutal e afirmou ter pedido ao Ministério do Interior um estudo sobre possíveis mudanças na jurisdição para reforçar o controle sobre condenados por terrorismo. Da Rádio Nacional em São Luís, Gabriel Correa. Embaixador brasileiro Júlio Bittelli, que estava em Buenos Aires, foi convocado para a reunião com o ministro das Relações Exteriores, Mauro Vieira, após o presidente da Argentina, Javier Milei, falar ofensas contra o presidente Lula e contra o ministro do STF, Alexandre de Moraes. Na diplomacia, o ato de chamar o embaixador para consulta significa um gesto de grave tensão entre os dois países. O presidente da Argentina participou no último sábado em São Paulo da convenção do Partido Liberal, que oficializou a candidatura de Flávio Bolsonaro à presidência da República. O discurso de Milei foi cheio de ofensas ao presidente brasileiro e ao ministro do Supremo Tribunal Federal, Alexandre de Moraes. No mesmo dia, o presidente do STF, Edson Fachin, divulgou uma nota oficial em que classifica como referência desrespeitosa a declaração do presidente argentino. Fachin deplorou as manifestações incompatíveis com a civilidade que deve caracterizar as relações entre os estados. O ministro das Relações Exteriores do Brasil também convocou no domingo o embaixador argentino, Daniel Raimondi, para transmitir a repulsa do Brasil contra as ofensas de Javier Milei durante a reunião privada. Mauro Vieira cobrou explicações sobre o comportamento do presidente argentino em território brasileiro. Segundo o chanceler brasileiro, não há precedentes de um presidente estrangeiro que em território nacional agride e ofende o chefe de Estado, as instituições democráticas, inclusive o poder judiciário. Vieira ressaltou ser especialmente lamentável que o episódio envolva o presidente de um país com quem o Brasil mantém mais de 200 anos de amizade e cooperação e que tem no Brasil o seu principal sócio comercial. Com informações da Agência Brasil, da Rádio Nacional em São Luís, Gabriel Correa.
12: A expectativa de inflação manteve a tendência de queda no Boletim Focus desta segunda-feira. O documento reúne estimativas de centenas de analistas e economistas do mercado financeiro consultados pelo Banco Central. A previsão para a inflação neste ano caiu de 5,15% para 5,12% na quarta semana seguida. E isso mesmo com o vai e vem da guerra entre Estados Unidos e Irã, que faz o preço do petróleo oscilar, mas ainda abaixo do patamar de $100 quando o conflito começou. O combustível mais barato é um dos fatores que explicam a previsão de uma inflação menor, diz o economista César Bergo.
17: Também na habitação, com relação à energia elétrica, também vem caindo. E os alimentos mostram um decréscimo nos preços, embora exista o risco ainda esse ano com relação ao clima, sobretudo os efeitos do El Niño. Mas não tenha dúvida de que o preço do petróleo caindo acaba afetando positivamente os preços, no sentido de que a inflação vai cair e fechar o ano próximo a 5%, como espera o mercado.
12: Para os outros índices do boletim, mais uma vez, sem alterações. Crescimento econômico de 1,99% em 2026, dólar valendo R$ 5,20 e a taxa básica de juros em 14% ao ano. Da Rádio Nacional em Brasília, Gabriel Brum.
18: Estão abertas a partir desta segunda-feira, 27, e vão até o dia 6 de agosto, as inscrições para a segunda edição deste ano do CELPE-BRAS. Trata-se do certificado em língua portuguesa destinado a estrangeiros e brasileiros cuja língua materna não é o português e que desejam comprovar que, além da fluência, têm capacidade de ler, escrever e se comunicar em língua estrangeira. De acordo com o edital publicado pelo INEP, o Instituto Nacional de Estudos e Pesquisas Educacionais, Anísio Teixeira, as inscrições devem ser feitas por meio do sistema CELPE-BRAS. O pagamento da taxa pode ser efetuado de hoje até 7 de agosto. Mas antes de concluir a inscrição, o candidato deve ler atentamente o edital e verificar se atende a todos os requisitos para a participação no exame. No Brasil, as provas escritas e oral serão aplicadas entre os dias 20 e 23 de outubro. No exterior, será entre 24 e 27 de novembro. Os resultados serão divulgados em 15 de dezembro para os participantes que realizarem o exame no Brasil e em 15 de janeiro de 2027 para aqueles que fizerem as provas em outro país. Da Rádio Nacional no Rio de Janeiro, Cristiane Ribeiro. A semana começa com um alerta para tempestades no Rio Grande do Sul. O aviso emitido pelo IMET, o Instituto Nacional de Meteorologia, aponta a possibilidade de ventos fortes, granizo e acumulados de até 50 milímetros de chuva em algumas regiões, especialmente nesta segunda-feira. No mapa do IMET, com a previsão do tempo para hoje, o estado é o único com os três níveis de alerta emitidos: amarelo para perigo potencial, laranja para perigo e vermelho para grande perigo. Segundo o Instituto, o Rio Grande do Sul pode ser atingido por chuvas de 20 a 30 milímetros por hora ou até 50 milímetros por dia, ventos fortes e queda de granizo. O IMET destaca ainda que os fenômenos podem causar impactos como interrupções temporárias no fornecimento de energia, prejuízos em áreas agrícolas, queda de árvores ou galhos e formação de pontos de alagamento, principalmente em locais mais vulneráveis. Em relação à possibilidade de inundações, o estado do Rio Grande do Sul permanece até quarta-feira em alerta laranja. Duas regiões receberam um alerta vermelho. O perímetro abrange as áreas de Uruguaiana, Alegrete, São Gabriel, Rio Pardo e Canoas. No último sábado, a Defesa Civil do Rio Grande do Sul informou que 206 cidades foram afetadas pelas fortes chuvas, ventos e granizo que começaram na semana passada no estado. O número de desalojados chega a 682 pessoas em 47 municípios. Da Rádio Nacional no Rio de Janeiro, Cristiane Ribeiro.
8: Continue ligado, vamos para um breve intervalo, mas daqui a pouco estaremos de volta no terceiro bloco do Café com Notícias de hoje.
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20: 9:35.
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9: Estamos de volta, esse é o nosso Café com Notícias. As últimas informações do Brasil e do mundo no seu rádio. Vamos para o terceiro bloco desta terça-feira.
10: A chamada taxa das blusinhas pode voltar caso as compras de produtos do exterior impactem a indústria nacional, avalia o ministro da Fazenda, Dario Durigan. Ele concedeu entrevista à Rádio Jornal de Pernambuco nesta segunda-feira. O imposto de 20% começou a ser cobrado em 2024 sobre produtos importados de até $50 dentro do programa Remessa Conforme para equilibrar a competição com produtos nacionais. Em maio deste ano, o governo zerou novamente o tributo. A Confederação Nacional da Indústria criticou porque tira a competitividade dos produtos brasileiros. De acordo com a entidade, a taxa de 20% contribuiu para preservar 135 mil empregos e R$ 20 bilhões em atividade econômica. O ministro afirmou que os números são monitorados e que a importação vem aumentando. E se for necessário, medidas podem ser tomadas.
11: Então nós estamos fazendo um período de amostragem para ver qual é o impacto. E a gente tem visto que tem aumentado a importação desses produtos. Como a gente já tem todo o controle, a qualquer momento que a gente perceber que está fora dos padrões e gerando falta de isonomia para a produção nacional, é possível propor ao presidente uma mudança desse cenário.
10: Entre outros assuntos, o ministro Dario Durigan falou sobre as contas do governo e defendeu uma revisão dos gastos obrigatórios para dar mais espaço para outros investimentos.
11: Se nós não seguirmos transformando as regras internas, diminuindo o gasto obrigatório, abrindo espaço para gasto discricionário, que pode levar a investimento, melhoria de qualidade de alguns programas, nós vamos ficar com pouquíssimo gasto discricionário. O que significa? Que o presidente que assume, ele não tem muita decisão a tomar. Ele vai apertar um botão e a gente vai basicamente pagar servidor público, aposentadoria, os programas que têm previsão de gasto obrigatório.
10: Sobre as tarifas dos Estados Unidos contra o Brasil, o ministro disse que são um completo absurdo e uma interferência externa, mas que o Brasil vai seguir na mesa de negociação. Disse, inclusive, que vai tratar do assunto com o ministro das Finanças norte-americano no G20, no mês que vem. Da Rádio Nacional em Brasília, Gabriel Brum.
5: Os dois mais importantes teatros da Amazônia agora fazem parte do patrimônio mundial da humanidade. A decisão foi anunciada nesta segunda-feira durante a reunião do Comitê do Patrimônio Mundial da Unesco, realizada na cidade de Busan, na Coreia do Sul. A candidatura brasileira apresentou o Teatro Amazonas e o Teatro da Paz como um único bem cultural. Denominado Teatros da Amazônia, a proposta foi aprovada por reconhecer o papel dos dois espaços na preservação da memória, da arte e da identidade cultural da região amazônica. Construídos durante o ciclo da borracha, os dois teatros representam o período de grande desenvolvimento econômico vivido pela Amazônia no final do século XIX. Além disso, são considerados exemplos da influência das artes e da arquitetura europeia na formação cultural brasileira. O título concedido pela Unesco também deve contribuir para o fortalecimento do turismo cultural e para a ampliação das ações de preservação dos dois monumentos que já são referências nacionais pela sua beleza e importância histórica. Em Manaus, o Teatro Amazonas é um dos principais cartões postais da cidade e palco de eventos como o Festival de Ópera do Amazonas. Já o Teatro da Paz, em Belém, é uma das mais antigas e tradicionais casas de espetáculos do país. Com o reconhecimento internacional, os teatros da Amazônia passam a integrar o grupo dos mais importantes bens culturais do mundo, reforçando o papel da região como guardiã de um patrimônio histórico, artístico e cultural de valor universal. De Manaus, do Sistema Encontro das Águas, para a Rádio Nacional, Carlos Araújo.
12: O Brasil negou visto de entrada no país para representantes dos Estados Unidos que viriam monitorar o sistema eleitoral brasileiro. O Ministério das Relações Exteriores confirmou que nesta sexta-feira foram negados os vistos do subsecretário do Departamento de Estado para a Democracia, Riley Barnes, e do subsecretário adjunto, Samuel Sanson. O governo brasileiro tomou conhecimento que os estadunidenses queriam conversar com autoridades eleitorais para discutir liberdade de expressão relacionada às eleições de outubro. O governo considerou a iniciativa uma instrumentalização política no contexto eleitoral. Recentemente, o pré-candidato a presidente Flávio Bolsonaro fez uma reunião com embaixadores e divulgou fake news sobre as urnas brasileiras, dizendo que seriam produzidas por uma empresa venezuelana. O Tribunal Superior Eleitoral negou mais uma vez essa informação. Segundo a corte, esse boato circula no país desde 2017. O TSE afirmou que essa empresa não participou da produção e nem operação das urnas do país, que foram projetadas por servidores e técnicos a serviço da Justiça Eleitoral. Neste sábado, o Jornal dos Estados Unidos, The Washington Post, publicou matéria dizendo que uma delegação norte-americana planejava colocar em dúvida a integridade do sistema de votação brasileiro em uma estratégia do presidente Donald Trump de influenciar as eleições na América Latina. Com informações da Agência Brasil, da Rádio Nacional em Brasília, Gésio Passos.
13: O presidente Lula criticou a política tarifária adotada pelos Estados Unidos contra o Brasil em artigo publicado neste domingo no jornal The Washington Post. No texto, Lula classificou a medida como um erro estratégico da Casa Branca, rebateu os argumentos usados para justificar as sobretaxas e afirmou que o Brasil dispõe de mecanismos para garantir a reciprocidade nas relações comerciais. Lula também disse que o país não será derrotado com base em mentiras e atribuiu um caráter ideológico à decisão do governo norte-americano, relacionando a medida às eleições gerais de outubro. O artigo também foi publicado em português nas redes sociais do presidente. O texto cita ainda declarações do secretário de Estado, Marco Rubio, que no início de junho excluiu o Brasil do rol de países amigáveis aos Estados Unidos na América Latina. No artigo, Lula reforçou o argumento que vem sendo usado pelo governo brasileiro desde o início das taxações, em abril de 2025, de que na balança comercial entre os dois países, os Estados Unidos são superavitários, e afirmou que o Brasil vai buscar outros parceiros comerciais mundo afora. Nos dias 15 e 23 de julho, o governo dos Estados Unidos publicou duas medidas decorrentes de investigações conduzidas com base na legislação comercial do país. Seção 301, estabelecendo sobretaxas adicionais de 25% e de 12,5% sobre uma parte das importações originárias do Brasil. Com informações da Agência Brasil, da Rádio Nacional em Brasília, Daniela Longuinho. O Partido Unidade Popular, UP, oficializou neste domingo a candidatura de Samara Martins à presidência da República, com Raquel Brício como vice na chapa. A convenção nacional do partido foi realizada em São Paulo. Natural de Belo Horizonte, Samara Martins tem 38 anos, é dentista no SUS, formada pela Universidade Federal do Rio Grande do Norte, já havia disputado a eleição presidencial de 2022 como vice de Léo Péricles, presidente nacional do UP. Militante em grupos como o Movimento de Mulheres Negras Olga Benário e a Frente Negra Revolucionária, Samara Martins é uma das fundadoras do UP e ocupa a vice-presidência do partido desde a fundação em 2016. A legenda foi registrada definitivamente pelo TSE no fim de 2019. Pelas redes sociais, a candidata falou sobre as principais propostas que defende na corrida ao Palácio do Planalto.
14: A gente tem dito que a nacionalização de todas as riquezas do nosso país, as riquezas estratégicas do nosso país, a reestatização de todas as empresas que foram privatizadas, a contratação direta pelo governo, inclusive para as frentes emergenciais de trabalho, e uma das medidas que a gente tem considerado fundamental é que o nosso orçamento seja destinado a essas questões sociais, e que o povo trabalhador esteja no centro, com a auditoria e a suspensão do pagamento da dívida pública, que direciona 42% do nosso orçamento para o pagamento dos juros da dívida.
13: Além disso, Samara Martins defende uma série de políticas em prol dos trabalhadores, como dobrar o valor do salário mínimo, o fim da escala 6x1, acesso à moradia e reestatização de empresas entregues para iniciativa privada. Da Rádio Nacional em Brasília, Daniela Longuinho.
9: Fique ligado, daqui a pouco estaremos de volta aqui no Café com Notícias, com o último bloco, nosso último giro de informações depois do intervalo.
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9: Nosso último giro de informações depois do intervalo.
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8: Estamos de volta, esse é o nosso Café com Notícias. As últimas informações do Brasil e do mundo agora para você. Vamos para o último giro de notícias desta manhã.
9: O PSD oficializou neste domingo o nome do ex-governador de Goiás, Ronaldo Caiado, como candidato à presidência da República nas eleições de outubro. O presidente nacional do partido, Gilberto Kassab, será o candidato a vice. O anúncio foi feito durante a Convenção Nacional da Legenda em São Paulo. Ronaldo Caiado tem 76 anos, é médico ortopedista, produtor rural e natural de Anápolis, em Goiás. Ao longo da carreira política, foi deputado federal por 5 mandatos, entre 1991 e 2015, senador da República de 2015 a 2019 e governador de Goiás por 2 mandatos. Reeleito em 2022, deixou o cargo em março deste ano para disputar a presidência. Esta será a segunda vez que Caiado tenta o posto mais alto do Poder Executivo. Em 1989, na primeira eleição direta com a promulgação da Constituição de 1988, ele concorreu pelo então Partido Social Democrata Nacional, o PSDN, quando recebeu menos de 1% dos votos e terminou a disputa na décima colocação entre 22

0: candidatos. Em seu primeiro discurso como candidato, Caiado se apresentou como alternativa fora da polarização política na disputa ao Palácio do Planalto.
1: Se não fosse a coragem de Gilberto Kassab a enfrentar todas aqueles que achavam que podiam calar o Brasil e que não teria mais nenhum candidato fora da polarização. Não é possível que o Brasil vai querer optar por aqueles que são os maiores rejeitados da política nacional. Eleição não é eleição de rejeitados. A eleição é de quem traz resultado para a sociedade brasileira.
0: Entre as propostas apresentadas, ele destacou medidas na área da segurança pública, como um projeto para o confisco de bens de agressores de mulheres. Caiado afirmou também que vai trabalhar para ir ao segundo turno em uma eventual disputa com Lula, mesmo aparecendo com menos de 5% das intenções de voto nas pesquisas. Além disso, fez críticas ao presidente Lula e ao senador Flávio Bolsonaro, citando o caso do Banco Master e a investigação sobre descontos indevidos em benefícios de aposentados e pensionistas do INSS. Da Rádio Nacional em Brasília, Daniela Longuinho.
2: O Partido Liberal referendou neste sábado a candidatura do senador Flávio Bolsonaro à presidência da República. A convenção do partido foi realizada em São Paulo. Flávio Bolsonaro nasceu no Rio de Janeiro, tem 45 anos e é advogado. Ele está em seu primeiro mandato como senador, mas tem uma longa trajetória política. Cumpriu 4 mandatos de deputado estadual e foi candidato à prefeitura do Rio em 2016, terminando em 4º lugar. O candidato do PL é filho do ex-presidente Jair Bolsonaro, que está em prisão domiciliar após ser condenado a 27 anos de prisão pela tentativa de golpe de Estado no país. Flávio aposta na mobilização do eleitorado do pai para conquistar a presidência. Em 2022, Jair Bolsonaro ficou 1,8 ponto percentual atrás do presidente Lula. Durante o evento, foi exibido um vídeo de Jair Bolsonaro feito por inteligência artificial, simulando uma mensagem de apoio ao filho. A convenção do PL foi acompanhada por políticos do partido e até pelo presidente da Argentina, Javier Milei. Em seu discurso, Flávio Bolsonaro agradeceu sua família e ao PL pela indicação.
3: Gente, eu estou mais do que preparado para enfrentar essa missão. E a gente vai honrar a confiança de cada um para, junto com o Congresso Nacional, ainda mais a centro-direita, com os nossos senadores, deputados, governadores, nos dando a base para mudar a Constituição, para reduzir impostos, para botar uma legislação penal mais dura.
2: A pré-candidatura de Flávio Bolsonaro à presidência foi marcada por polêmicas. A principal foi em relação a Daniel Vorcaro, dono do Banco Master, de quem o candidato teria pedido 134 milhões de reais para a produção de um filme sobre seu pai. Flávio nega irregularidades. O caso está sob investigação da Polícia Federal. O PL segue buscando apoio de outros partidos para a candidatura de Flávio Bolsonaro. Ainda não foi anunciado quem será o candidato ou candidata à vice-presidência ao lado dele. O prazo para convenções partidárias vai até 5 de agosto. Da Rádio Nacional em Brasília, Gésio Passos. A Agência Nacional de Vigilância Sanitária divulgou um alerta informando que o uso da retatrutida ainda não está aprovado. A substância para o tratamento de diabetes e obesidade continua em fase de testes e o fabricante não solicitou registro no Brasil e em nenhum outro país do mundo. A Anvisa alerta para o perigo de consumir produtos de origem desconhecida. A retatrutida vem sendo oferecida em sites irregulares na internet e apreendida nas fronteiras brasileiras como contrabando. A agência adverte que tomar um medicamento sem registro e ainda em fase de testes envolve riscos significativos, principalmente pela falta de evidência sobre sua segurança, eficácia e qualidade. Também não há garantia de que o produto contrabandeado contenha realmente o princípio ativo declarado ou esteja na dosagem adequada. A comercialização de medicamentos irregulares é crime no país, além de um grande risco à saúde. Para ser aprovado o uso, um medicamento necessita de um longo caminho de estudos pré-clínicos e clínicos com testes rigorosos. A Anvisa ressalta que analisa todos os elementos para evitar potenciais problemas à saúde e garantir que todos os efeitos sejam avaliados. Da Rádio Nacional em Brasília, Gésio Passos.
4: O aquecimento das águas do Pacífico, fenômeno conhecido como El Niño, já impactou cerca de 200 cidades na maioria das regiões brasileiras desde o início de julho, de acordo com a Confederação Nacional de Municípios. Os dados são do Sistema Integrado de Informações sobre Desastres. Os prejuízos estimados somam R$3,5 bilhões, um aumento superior a 50% em relação ao mesmo período do ano passado. Ao todo, foram decretadas 240 situações de emergência em 3 estados, causadas por eventos como temporais, inundações, secas, estiagens e incêndios. Mais de 500 mil de pessoas foram afetadas. Os prejuízos da seca e da estiagem correspondem a mais de 86% do total, concentrados na região Nordeste. Com exceção de Sergipe e do Maranhão, os outros 7 estados nordestinos registraram anormalidade. Seca no Norte, chuvas no Sul. Temporais e inundações atingiram 69 municípios no Rio Grande do Sul e 53 em Santa Catarina, com prejuízos estimados em R$128 milhões. Já no Sudeste, 24 cidades decretaram situação de emergência em razão de incêndios florestais. A Confederação Nacional de Municípios publicou também uma nota técnica sobre os impactos do El Niño previstos até 2027. O documento orienta as prefeituras a atualizarem seus planos de contingência, realizarem mapeamento de áreas de risco, organizarem abrigos provisórios e rotas de evacuação, além de fortalecerem canais de comunicação direta com a população. Da Rádio Nacional em São Luís, Gabriel Correa. O secretário-geral das Nações Unidas realiza a primeira visita oficial à Síria desde o início do conflito em 2011. Antônio Guterres chegou neste sábado à capital Damasco para conversar com autoridades após a queda do regime de Bashar al-Assad em 2024. Ao desembarcar, Guterres se encontrou com o atual presidente sírio Ahmed al-Shara. Um dos temas da reunião é a passagem da primeira resposta humanitária emergencial na transição política para uma fase de fortalecimento da estabilidade e recuperação econômica. Em coletiva de imprensa, ao lado do ministro de Relações Exteriores da Síria, Guterres classificou o país árabe como um pilar de estabilidade do Oriente Médio, que vive um momento de possibilidades. Por isso, a necessidade de garantir a justiça de transição, a elaboração de uma constituição permanente e eleições livres e justas. Guterres também defendeu a necessidade de parcerias globais para restaurar serviços essenciais, infraestrutura e viabilizar o retorno de refugiados e pessoas deslocadas. A Agência da ONU para Refugiados estima 7 milhões de deslocados dentro da Síria, além de quase 5 milhões de refugiados, apenas em países próximos, como Turquia, Líbano, Jordânia, Iraque e Egito. O secretário-geral também repetiu a posição da ONU de que as colinas de Golã, ocupadas por Israel há quase 50 anos, são território sírio e classificou como inaceitáveis as violações da integridade territorial. Na visita, que vai até segunda-feira, Guterres se encontra com representantes da sociedade civil, grupos de mulheres e comunidades locais. O secretário-geral da ONU vai discursar na nova Assembleia Popular da República Árabe da Síria, antes de viajar para o Chipre, no Mar Mediterrâneo. Da Rádio Nacional em São Luís, Gabriel Correa.
5: Termina aqui mais uma edição do Café com Notícias, com a apresentação e a produção de Kleber Salles e com a participação da nossa equipe de rádio jornalismo. O Café com Notícias volta amanhã no seu rádio. Um grande abraço para você e até lá.
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2: Opa, tamo no ar, bem-vindos, bom dia, show da manhã, J Lu por aqui na sua boa comunicação, recheada de muita coisa boa. Tem notícias, tem bate-papo, tem bastidores, tem fofoca, tem horóscopo, tem você ligado, sempre com a melhor. Daqui a pouquinho tem também a sua participação. Bom dia, chega mais, curte em volume alto a melhor. Tamo junto, na número 1.
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0: esse é o seu Show da Manhã. Daqui a pouquinho eu tô de volta. JLu no comando e você daí na playlist também. Dá um toque especial, manda o seu som, a sua recordação, o seu passado, o seu sucesso. Já já vou trazer muito mais interações por aqui. Segura aí. Já volto.
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2: Fala, gente! Tudo bem? Nós estamos chegando aqui na nossa rádio preferida. Maravilha de programação, né, Chuchu? Como é que você tá? Tudo bem? Passou bem de ontem? Hoje é terça-feira, dia 28 de julho de 2026. Muito prazer, eu sou o Cauê, a fofoqueira dos fofoqueiros. E a partir de agora tem notícia do mundo dos famosos. A gente gosta, né? Você gosta, né? Danadinho, danadinha. Ei, docinho de abroba! Bora lá pra primeira de hoje. Olha, nós vamos falar sobre a filha da Ana Maria Braga. Ultimamente ela tá aí no holofote, né? Tá na mídia. E agora, gente, o fim do casamento dela, a Mariana Mafez, ganhou um novo capítulo e está movimentando as redes sociais. Depois de anunciar a separação com Gonzales, né, pai de seus dois filhos, Mariana também pediu uma medida protetiva contra o ex-marido. Que é isso? O negócio era sério, hein? Antes disso, ela já havia contado que decidiu colocar um ponto final no relacionamento por sentir que o companheiro estava acomodado e que o diálogo entre os dois havia terminado. Bom, ele, Gonzales, apareceu em uma live emocionado, dizendo que não consegue ver os filhos, contestou a medida protetiva e afirmou que nunca foi agressivo. Ele também revelou que ainda não assinou o divórcio por discordar do conteúdo do processo. Que coisa, hein, gente? Que babado, menina! Olha, até o momento, a Mariana não se pronunciou, até a última atualização, né, da nossa matéria, ela não havia se pronunciado sobre as declarações do ex-marido. Mas isso deve acontecer, né? A gente sabe, né? A gente vai ficar ligado, tá bom? Eita, que babado, gente! Você acha que é só na vida da gente que tem problema? Os famosos também, né? É, pois é. E o nosso Fofocando volta daqui a pouquinho pra falar de babado de novo. O Neymar, gente, sabe? Surgiu mais um boato, na verdade mais um converseiro aí envolvendo o Neymar e o Santos, né? Foi depois do jogo do final de semana do empate com o Santos com a Chapecoense. Existem rumores aí de que o camisa 10 teria discutido no vestiário do Santos durante a partida e feito duras cobranças a jogadores mais jovens do elenco, até xingamento. Que é isso? Bom, daqui a pouco a gente vai contar os detalhes e vamos procurar informações, né? Isso deve bombar nos próximos dias, tá bom? Então continue com a gente aqui na melhor programação do Brasil. Vai curtindo a rádio, eu volto daqui a pouco.
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3: 10h27.
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0: Esse é o seu show da manhã. Estamos de volta. Depois do casting publicitário detonar todas. Vem com a gente, divulga sua marca também aqui no seu show da manhã. Vem fazer a diferença, vem crescer e aparecer. Bom dia, cidade. Aumenta o volume. Voltamos com a melhor playlist pra você.

0: Sorriso no Pagode.
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0: Esse bloco foi arrasador, é o show da manhã. Já já estão de volta com muito mais som pra você e participação também. E vou trazer o seu horóscopo do dia. Se liga, daqui a pouquinho tô chegando.
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2: Olá, chegando para você o nosso Esporte Agora desta terça-feira com a minha apresentação, locutora Patrícia. E Vasco e Mirassol ficaram no empate em 1-1 em São Januário, em resultado que não foi bom para lado algum, uma vez que os dois times permanecem na zona de rebaixamento do Campeonato Brasileiro. Igor Formiga abriu o placar para os visitantes e Andrés Gomes empatou já na parte final do duelo. A torcida vascaína protestou contra o time em diversos momentos. Foram vaias e cantos que escancararam a insatisfação com o desempenho que vinha sendo mostrado e com a situação da equipe na competição.
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3: 10:46.
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0: Esse é o seu show da manhã. Estamos de volta depois do casting publicitário Detonar Todas. Vem com a gente, divulga sua marca também aqui no seu show da manhã. Vem fazer a diferença, vem crescer e aparecer. Bom dia, cidade. Aumenta o volume. Voltamos com a melhor playlist pra você. 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Bom dia, cidade. Aumenta o volume. Voltamos com a melhor playlist pra você.

0: muita boa. Show da manhã, recheada de música boa, notícia, bastidores, você ligado, você participando, zapeando com a gente na programação do Show da Manhã. Já vou trazer horóscopo, só vou ali tomar um cafezinho, uma aguinha e já venho com muito mais pra você. Só molhar a palavra. Já volto, segura aí, rapidinho.
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0: Fala, meus amores, minhas amoras. Tudo bem, Chuchuzinho? Como é que você tá? Tudo jóia? Tudo beleza? Bora pra notícias dos famosos. O nosso Fofocando tá rolando. Hoje é terça-feira, dia 28 de julho. E a segunda de hoje, se você me permita aí, vamos falar do Neymar. O Neymar, gente, voltou ao centro das atenções nesse final de semana, depois do empate do Santos em 2x2 com a Chapecoense. Neymar fez gol também, não foi? Eu acho que sim. Bom, depois da partida surgiram rumores, informações, que o camisa 10 do Santos teria discutido no vestiário e feito duras cobranças a jogadores mais jovens do elenco, hein? A repercussão foi tanta que o Neymar usou as redes sociais para negar a versão. É, o atacante afirmou que houve sim uma conversa entre os jogadores, mas garantiu que a cobrança foi direcionada ao grupo inteiro e não aos atletas mais novos. Nos vídeos, o Neymar criticou a divulgação do caso, chamou as informações de mentirosas e disse que não vai aceitar esse tipo de acusação. Ele ainda reforçou que cobranças dentro do vestiário fazem parte da rotina de um time que quer vencer. É verdade, sempre tem, né? Aquele espírito lá de disputa e tal, aquele jogador que puxa. E ele, como mais, assim dizer, experiente, rodado, craque do time, vai cobrar mesmo, né, gente? Agora, o que mostra isso é um clima um pouco pesado, né? Como que vazou essa informação? Alguém lá de dentro do vestiário vazou pra imprensa, né? Que coisa, hein? Rapaz, ei, Neymar, menino, tá difícil pra você, viu? Mas vamos que vamos. E ó, o nosso Fofocando volta daqui a pouquinho pra falar pra vocês o babado que virou essa semana do Zé Felipe. O Zé Felipe tem aí boatos dele com aquela influenciadora, nós falamos aqui, né? Foi na sexta que eu falei, acho que foi a Lara Jucá, que é ex-namorada do MC Orochi. É, tem informações dos dois juntos, teve vídeo e tal, deles saindo de mão dadas em tal lugar. E, rapaz, gente, uma reviravolta. O Orochi deve ter ficado meio que doído aí, né, com esse negócio. Ele curtiu uma foto da Ana Castela, que é ex do Zé Felipe. Aí a cantora foi lá, se manifestou, disse, ah, me tirem dessa paz. Daqui a pouco eu vou contar pra você, continua aqui a nossa última do Fofocando daqui a pouquinho, tá bom? Então continue e a gente volta a qualquer momento aí, tá bom? Até daqui a pouco, chuchu!
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2: 11:05
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13: Oh, voltamos com muito mais participação, você interagindo, participando, interagindo, fazendo o som rolar por aqui, sempre na melhor programação do Show da Manhã. Aumenta o volume, mais uma batalha de música aí na área. Bom dia!

0: Esse é o Show da Manhã, incrivelmente ou incrivelmente programa pra você. Ótimo dia, bom trabalho, bom descanso aí naquela correria, tá curtindo a gente? Onde você estiver, vem com a gente fazer diferença. Já já vou trazer o horóscopo pra você ligadinho no Show da Manhã. Fica aí, é VaptVupt, já volto.
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2: E apesar dos dois gols de Neymar, o Santos só empatou com a Chapecoense por 2-2. O confronto foi válido pela 20ª rodada do Campeonato Brasileiro. Além do camisa 10, que fez o seu primeiro jogo após a Copa do Mundo, os outros gols do confronto foram marcados por Marcinho e João Ananias contra para a Chapecoense. O resultado frustrante fez o Peixe chegar aos 22 pontos e não conseguir se afastar da temida zona de rebaixamento. Já a Chapecoense, com 10 pontos, segue na lanterna da competição. Agora, o Santos foca na partida de volta da repescagem da Copa Sul-Americana contra a Universidade Central da Venezuela nesta terça-feira.
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3: 11:23.
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12: Opa, bom dia, voltamos! Você ligado com a melhor playlist publicitária e agora ao som da melhor música. É o Show da Manhã na sua companhia. Aumenta o volume aí.

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0: Esse é o seu show da manhã, recheado de muita música boa. De você, do melhor ouvinte do Brasil, dá um trabalho? Onde está? Me conte, dá uma zapiada aí. Daqui a pouquinho vou trazer mais participação e uma playlist que vai desfilar top pra você. Segura aí, show da manhã, volta já.
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2: Fala, meus amores, minhas amores. Tudo bem, florzinha de abroba? Como é que tá? Hoje, terça-feira, dia 28 de julho de 2026. Vamos lá, vamos trazer aqui pra vocês notícia do mundo dos famosos. A gente vai saber o que tá rolando aí com essa turma, né? Os famosinhos. É a última de hoje do nosso Fofocando nessa terça-feira. E essa aqui, gente, é um babado que tá rolando a respeito da cantora, da Ana Castela, o Zé Felipe e o Orochi, o MC lá, né? A gente falou aqui na semana passada sobre o Zé Felipe tá aí meio que possível caso com aquela influenciadora, lembra? Nós falamos aqui dela, né? A influenciadora Lara Jucá, aquela loira bonita. Então, ela é ex do MC Orochi. E, gente, depois do Zé aparecer aos beijos com a influenciadora, ex-namorada dele, o rapper aí foi visto curtindo uma publicação da Ana Castela, a ex do Zé Felipe. Ai, Jesus, olha isso. Será que ele ficou meio que bravinho? Hã? Bom, a movimentação chamou a atenção dos fãs, né? Que seria a primeira interação pública de Orochi com a boiadeira. Com o nome envolvido na história, a Ana Castela tratou de se pronunciar e comentou em uma página de fofocas. Ela falou assim, ó, me tirem dessa, paz, escreveu ela, né? É, acompanhando aí a mensagem com um emoji de risos. Vale lembrar que o Orochi e a Lara, gente, terminaram o relacionamento em maio deste ano, né? E o Zé Felipe e a Ana anunciaram o fim do namoro lá em dezembro de 2025. Será que ele ficou meio revoltadinho? Deve ter ficado, né? Foi lá e curtiu a foto de biquíni da Ana, ex do Zé. Aquela foto que ela postou de biquíni ultimamente, que deu o que falar, lembra? Rapaz, que coisa, hein? Vocês acham que combina Ana Castela e Orochi? Acho que não, né? Não sei se é muito a praia dela, não. Apesar que, hoje em dia, né? Bom, vamos acompanhar todo esse babado aí. A gente traz mais detalhes pra vocês no decorrer da semana. Muito obrigado pela sua companhia. Te desejo uma excelente terça-feira, viu? A gente volta amanhã aqui na nossa rádio preferida. Gente, forte abraço, beijo, se cuidem, tá? E até amanhã. Tchau, fui!
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3: 11:44
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14: Bom dia, estamos de volta com seu show da manhã. Bora curtir as melhores?

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0: Meio-dia e um.
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8: Tá no ar, minha gente. Chegou a hora mais gostosa do dia. Chegou o seu Avenida Brasil. Eu sou a Flávia Zamberg e tô aqui no estúdio ao vivo, trazendo aquele clima bom que só a nossa música popular brasileira tem. Se prepara, porque aqui a trilha sonora é de arrepiar. Sucessos que marcaram época, que embalaram romances, que fizeram história e ainda fazem o Brasil cantar. Então, não perde tempo, aumenta o som, se ajeita aí, porque a viagem já começou. E olha, vai ser de explodir o coração. Alô, minha gente!

0: de bloco, mas a música não para. Respira fundo, aquece o coração e prepara-se. Logo mais tem mais Avenida Brasil, direto com os clássicos que você ama.
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0: E já estamos de volta, minha gente. Tá começando mais um bloco do Avenida Brasil. E agora a trilha sonora continua com os clássicos da MPB que fazem a gente cantar, dançar e se emocionar.

0: finalizamos mais um episódio do Avenida Brasil, cheio de música boa e nostalgia. Eu sou Flávia Zamberg e estar com vocês foi sensacional. Então guarda essa vibração, respira fundo e até a próxima, porque voltaremos na próxima edição com toda a energia da MPB. Avenida Brasil.
1: A número 1.
2: Meio-dia e 47.
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1: Meio-dia e 55.
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0: nada. Vou puxar agora que será essa das antigas. Essa aqui, nem você era nascido, Greninho. Filho safado.
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2: Asas morenas, volume 3. 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

0: 94, a número 1.
1: 1:17.
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0: Previsão do tempo para terça-feira, 28 de julho de 2026. Região Centro-Oeste. Em Brasília, capital federal, o dia vai ser de céu claro. Os termômetros registram mínima de 13 e máxima de 28 graus. A umidade relativa do ar gira em torno de 90 a 30%. Em Ponte Branca, Mato Grosso, a previsão para o aniversário da cidade aponta para céu claro. A temperatura mínima é de 19 e a máxima de 33 graus. A umidade relativa do ar é de 60 a 30%. Região Nordeste. São Luís, no Maranhão, vai ter uma terça-feira de céu encoberto com chuvisco. A temperatura marca mínima de 26 e máxima de 32 graus. A umidade relativa do ar vai de 90 a 50%. São José da Lagoa Tapada, Paraíba, comemora aniversário nesta terça-feira sob o céu encoberto, mas sem previsão de chuva. A temperatura mínima é de 18 e a máxima de 33 graus. A umidade do ar varia de 80 a 30%. Região Norte. Em Porto Velho, Rondônia, a terça-feira vai ser de céu encoberto, mas pode chover durante a manhã. A temperatura mínima é de 22 e a máxima de 35 graus. A umidade do ar é de 100 a 30%. Tocantinópolis, no Tocantins, comemora aniversário com céu encoberto. A temperatura mínima é de 23 e a máxima de 34 graus. A umidade relativa do ar é de 90 a 30%. Região Sudeste. Em Vitória, Espírito Santo, a previsão é de céu claro durante todo o dia. Os termômetros registram mínima de 19 e máxima de 29 graus. A umidade relativa do ar vai de 90 a 50%. Cristais Paulista de São Paulo. Sopra velinhas diante de céu claro. A temperatura mínima é de 15 e a máxima de 28 graus. A umidade relativa do ar é de 70 a 30%. Região Sul. Em Porto Alegre, Rio Grande do Sul, a terça-feira vai ser de céu encoberto com pancadas de chuva isoladas. Os termômetros registram mínima de 18 e máxima de 22 graus. A umidade relativa do ar oscila entre 100 e 80%. Atalaia, no Paraná, celebra mais um ano de fundação com céu claro. Os termômetros registram mínima de 17 e máxima de 30 graus. A umidade relativa do ar fica entre 90 e 40%. Você ouviu a previsão do tempo para terça-feira, 28 de julho de 2026, com informações do IBGE Cidades e do Instituto Nacional de Meteorologia, INMET.
1: Já estão disponíveis para consulta os dados diagnósticos das

0: Casas de acolhimento de pessoas LGBTQIA+, em situação de vulnerabilidade. As informações coletadas são de pessoas atendidas pelo Programa Nacional de Fortalecimento das Casas de Acolhimento LGBTQIA+, e dizem respeito à infraestrutura dos espaços, atendimento dos profissionais, serviços ofertados, perfil das pessoas acolhidas e outros aspectos relacionados ao funcionamento dessas instituições. Os dados coletados podem ser consultados e aplicados em estudos, pesquisas e análises para o fortalecimento de políticas públicas voltadas à população LGBTQIA+, no Brasil. Essas informações colaboram para identificar desigualdades, definir prioridades e direcionar o trabalho de quem lida com esse público. De acordo com o Ministério dos Direitos Humanos e Cidadania, estados e municípios podem usar os diagnósticos para aperfeiçoar a atuação no acolhimento de pessoas LGBTQIA+. O programa Alerta Amber é um sistema de alertas urgentes criado nos Estados Unidos e adotado pelo Brasil, que é ativado em casos de crianças e adolescentes desaparecidos. O sistema publica fotos dos desaparecidos em publicações das redes sociais da Meta, como Facebook e Instagram. A foto com a descrição da criança sequestrada, além de descrições de qualquer indivíduo suspeito de envolvimento no crime, fica no ar por 24 horas para usuários localizados em um raio de até 160 quilômetros do desaparecimento. O Alerta Amber funciona assim. Quando uma criança desaparece ou é sequestrada, o sistema é ativado pela Secretaria Nacional de Segurança Pública e um comunicado especial é encaminhado às plataformas da Meta para publicar o alerta. Alguns requisitos precisam ser observados. Se o desaparecimento é recente e involuntário, se existem indícios de risco iminente de morte ou de lesão corporal grave, precisa de autorização dos pais ou responsáveis para a divulgação do alerta, de fotografia recente com resolução adequada e de solicitação formal da autoridade policial local competente. O Distrito Federal lidera os alertas emitidos pelo Mecanismo de Resposta Rápida com 46 alertas, seguido por Ceará e Minas Gerais. A publicação permitiu que 9 crianças e adolescentes tenham sido localizados. Atualmente, 26 unidades da Federação utilizam a ferramenta. São Paulo é o único estado que não aderiu ao programa. Além das redes sociais da Meta, desde maio de 2026 o programa foi ampliado e a Uber do Brasil passou a divulgar os alertas no aplicativo de transporte.
1: Foi publicada uma nova rodada de adesões de instituições privadas e filantrópicas para a oferta de serviços especializados ao Sistema Único de Saúde, o SUS. Por meio do componente crédito financeiro do programa Agora Tem Especialistas, foram firmados 101 contratos com 327 milhões e 400 mil reais em serviços. Pela primeira vez, clínicas e serviços especializados em hemodiálise passam a integrar essa modalidade de contratação. São 58 instituições de 20 estados com 155 milhões e 600 mil reais em serviços destinados ao atendimento de pessoas com doença renal crônica. Outros quase 172 milhões de reais correspondem à contratação de hospitais privados e filantrópicos de 12 estados para a realização de consultas, exames, cirurgias e outros procedimentos especializados nas áreas de oncologia, oftalmologia, diagnóstico por imagem e saúde da mulher. Entrou em vigor a lei que cria o título de Cidade Amiga do Idoso. o reconhecimento pode ser concedido aos municípios que comprovem a implementação de políticas e programas destinados à população idosa. Entre os critérios previstos estão ações relacionadas à acessibilidade, mobilidade urbana, saúde, moradia, segurança, comunicação, trabalho e inclusão social. Os procedimentos de avaliação e os critérios para concessão do título são definidos por um conselho com representantes de diferentes esferas do poder público e de entidades da população idosa. O reconhecimento tem validade de 3 anos e pode ser renovado após nova avaliação. A lei também prevê que o título pode ser revogado caso deixem de ser cumpridas as condições exigidas.
2: A relação entre Brasil e Argentina vive um de seus piores momentos diplomáticos. O presidente argentino, Javier Milei, proferiu ataques diretos ao presidente Luiz Inácio Lula da Silva e ao ministro do Supremo Tribunal Federal, Alexandre de Moraes, durante sua participação em um evento político no Brasil. Em resposta, o governo brasileiro, através do Itamaraty, convocou o embaixador da Argentina para prestar esclarecimentos sobre as declarações. O ministro da Fazenda em exercício, Dario Durigan, chegou a classificar a participação de Milei na política brasileira como uma interferência externa indevida e absurda, chamando o presidente argentino de palhaço. O presidente Luiz Inácio Lula da Silva utilizou um artigo publicado no jornal norte-americano Washington Post para criticar as tarifas impostas pelos Estados Unidos ao Brasil, classificando a medida como um erro estratégico. No texto, Lula afirmou que o Brasil não será derrotado com base em mentiras. Em paralelo, o presidente brasileiro conversou com o líder chinês Xi Jinping, reforçando a parceria entre Brasil e China e discutindo a aceleração das negociações para um acordo entre o Mercosul e a China. Essa movimentação ocorre em meio à busca do Brasil por diversificação de mercados para mitigar os efeitos das tarifas americanas.
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6: 1:34.
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3: Estamos de volta com o Jornal Conexão Notícias. Agora tem as informações do esporte.
2: A Federação Italiana de Futebol vive uma nova crise após Paolo Maldini e Leonardo decidirem renunciar aos cargos que haviam assumido há apenas 2 semanas. A decisão foi motivada pelo veto à contratação de Andrea Pirlo como técnico da seleção italiana, nome apoiado pela dupla para liderar a reconstrução da equipe após o fracasso em ficar fora da Copa do Mundo de 2026. A entidade, no entanto, ainda tenta convencer os dois dirigentes a permanecerem em seus postos. O impasse aumentou a instabilidade dentro da federação, que já enfrenta forte pressão pelos recentes resultados da seleção. Com a saída de Pirlo do processo e a possível perda de Maldini e Leonardo, a Itália volta a buscar alternativas para o comando técnico, enquanto tenta evitar uma crise ainda maior em seu projeto de reformulação do futebol nacional. Após 10 temporadas no Manchester City, o zagueiro John Stones, de 32 anos, está de casa nova. O defensor inglês deixou o clube ao fim do contrato e assinou com a Inter de Milão até o meio de 2028. Ídolo dos Citizens, Stones conquistou diversos títulos durante sua passagem pela equipe, incluindo a Liga dos Campeões, a Premier League e o Mundial de Clubes, encerrando um ciclo vitorioso no futebol inglês. A contratação reforça o sistema defensivo da Inter para a próxima temporada. Stones chega sem custos de transferência e desembarca na Itália após disputar 5 dos 7 jogos da Inglaterra na Copa do Mundo de 2026. A expectativa é que sua experiência internacional seja um dos principais trunfos da equipe italiana na busca por títulos nacionais e europeus. O gol marcado pelo lateral esquerdo Sidney Cabral, de Cabo Verde, contra a Argentina, foi eleito pelos torcedores o mais bonito da Copa do Mundo de 2026. A FIFA anunciou o resultado da votação, destacando o chute cruzado e colocado que venceu o goleiro Emiliano Martinez durante o confronto das oitavas de final. O lance superou outros 11 finalistas, incluindo gols de estrelas como Lionel Messi, Kylian Mbappé e Erling Haaland. Embora Cabo Verde tenha sido eliminado pela Argentina por 3-2 na prorrogação, o golaço de Sidney entrou para a história da competição e deu ao país um reconhecimento inédito em um Mundial. O lance já havia recebido elogios de torcedores e especialistas durante a Copa e agora foi oficializado pela FIFA como o gol mais bonito do torneio.
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2: O Reino Unido reforçou seu apoio militar à Ucrânia, enviando um sistema de guerra eletrônica para o país. A medida visa fortalecer as defesas ucranianas em meio ao conflito contínuo com a Rússia, destacando o compromisso britânico em auxiliar a Ucrânia. Este envio faz parte de um esforço internacional para equipar as forças ucranianas com tecnologia avançada de defesa.
16: As transações com criptoativos realizadas a partir deste mês passam a ser informadas à Receita Federal por meio da Decripto, conforme previsto em uma instrução normativa que estabelece regras para o envio dessas informações. Dados declarados até dezembro de 2025 mostram que há stablecoins, criptoativos, com valor atrelado a moedas como real ou dólar, representaram cerca de 80% do volume mensal informado nos anos mais recentes. A obrigação de prestar informações vale para empresas que oferecem serviços com criptoativos no Brasil, inclusive as sediadas no exterior que atuam no mercado brasileiro, conforme a regulamentação em vigor.
2: Um relatório do UNAIDS alerta para o risco de ressurgimento da epidemia de HIV no mundo, apesar da redução histórica de mortes e novas infecções. A agência da ONU aponta a crise de financiamento e retrocessos em direitos humanos como ameaças à meta de acabar com a AIDS até 2030. Em outra frente de saúde global, a República Democrática do Congo registrou mais de 1.000 novos casos de ebola em apenas 10 dias. Desde o início do surto em abril, quase metade dos 3.200 pacientes contraíram a doença, marcando a terceira pior epidemia de ebola já registrada.
17: Durante a Copa do Mundo de Futebol, a massiva propaganda dos sites de apostas trouxe à discussão o impacto desse vício para o país. Uma nova campanha do Ministério da Saúde no rádio, TV e redes sociais alerta para os danos causados pelas bets. A iniciativa orienta sobre os riscos e apresenta medidas de prevenção através da rede de acolhimento do SUS, o Sistema Único de Saúde. A atuação das bets estimula a permanência e a repetição de apostas na avaliação do Ministério da Saúde. Jogar por mais tempo ou gastar mais que o planejado altera a rotina dos apostadores, com mudanças do sono, humor e nas relações familiares, acrescenta a pasta. A Organização Mundial da Saúde estima que o transtorno do jogo, como é conhecido esse tipo de comportamento na psiquiatria, afeta cerca de 1,2% da população mundial. O SUS oferece hoje teleatendimento e saúde mental para as pessoas com problemas relacionados a jogos e apostas. O atendimento desse serviço é feito de maneira sigilosa e permite assistência especializada à distância. Familiares de pessoas afetadas também podem receber acolhimento, orientação e acompanhamento. Para ingressar, basta acessar o aplicativo ou o site do Meu SUS Digital, fazer o login na conta gov.br e procurar por problemas com jogos de apostas. Será apresentado um questionário de autoteste para identificar o cuidado mais adequado. Quando o resultado apresentar risco moderado ou elevado, a pessoa será encaminhada automaticamente para o teleatendimento. O atendimento presencial também pode começar nas unidades básicas de saúde. E caso seja necessário, a pessoa pode ser encaminhada ao cuidado especializado no CAPS, o Centro de Atenção Psicossocial. O Ministério da Fazenda tem disponível um site que permite bloquear o acesso às páginas de apostas, a plataforma centralizada de autoexclusão. Por ela, pode-se bloquear as contas ativas e impedir a abertura de novas contas pelo CPF cadastrado. Da Rádio Nacional em Brasília, Gésio Passos.
18: O preço do petróleo despencou mais de 7%, com o barril Brent caindo abaixo de 90 dólares. A queda é uma resposta à interrupção dos bombardeios das tropas norte-americanas e à pausa anunciada pelo Irã nos ataques contra bases militares dos Estados Unidos no Golfo Pérsico. A decisão dos Estados Unidos de suspender os ataques no fim de semana, após 13 noites consecutivas de ofensivas, aliviou as tensões no Oriente Médio. O governo americano sinaliza uma tentativa de solução diplomática para o conflito, embora o Irã tenha negado estar negociando um acordo de paz. O Departamento de Justiça dos Estados Unidos pediu à Suprema Corte do país que autorize a entrada em vigor de um decreto que dificulta o voto através dos Correios. O pedido acontece meses antes das eleições de meio de mandato previstas para novembro deste ano. Assinado por Trump em março, o decreto determina a criação de uma lista federal de cidadãos aptos a votar por correspondência e exige comprovação de cidadania. Estados que acionaram a justiça argumentam que a Constituição americana atribui aos estados e ao Congresso a competência para definir as regras eleitorais.
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3: Conexão Notícias fica por aqui. Voltaremos na próxima edição.
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20: 1:46.
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11: Muito bem, Brasil. Estamos chegando para mais um programa maravilhoso. Alô, Wilson Meirelles.
12: Que é isso, rapaz? Ele começou daquele jeito esta terça-feira maravilhosa. É
11: terça-feira, Brasil! Sim, uma minha gente, mais uma edição começando. E aí, como é que você tá? Tudo bem? Como
12: graças tá aí, a Deus, nós estamos tudo bem, com aquela saúde em dia, daquele jeito. Né? Porque você sabe, né? Quando começa a ficar daquele jeito, né? Aí vai. Eu falo uma coisa aqui pro Kaique, os ouvintes, na verdade, não devem entender nada, absolutamente nada. Mas Kaique sabe, porque ele fez o quê, Kaique? Agora você entrou numa dieta?
13: Eu entrei numa dieta, eu perdi 8 quilos.
12: Olha, isso é motivo de alegria, viu, gente? O Viva Bem Mix tá funcionando bem.
13: Vida, cara. Eu tava do tamanho daquela porta ali, graças a Deus.
12: Nem passava aqui do estúdio. Vou te contar, gente, bora começar mais uma edição nesta terça-feira, agora, Kaique.
13: Se tu quiser, rapaz.
12: Então, aumente o seu volume, já o ouvinte também participa.
13: Participa da nossa programação, claro, mano. Teu áudio, manda tua mensagem, diz de onde
12: isso. É
13: que tua música a gente toca pra você.
12: Com certeza, esse é o programa Viva Bem Mix.

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3: Começando mais um quadro, gente, saúde em dia, voltando no nosso bloco. E aí, como é que você tá? Tudo bem? Olha, hoje, terça-feira, eu quero falar pra você do seguinte. Nossa dica de hoje é sobre finanças, gente. Você quer sair do aperto, tá apertado, tá se complicando aí? Olha, comece anotando tudo que você gasta. Olha, anotação é um princípio básico. Ou

0: anota, você coloca numa planilha, porque isso pode parecer simples, mas esse hábito, eu te garanto, ele mostra para onde é que o seu dinheiro tá indo, tá bom? A gente vai só uma comprinha aqui, uma coisinha ali, se permite aqui, se permite ali, e não sabe no final do mês o que é que tá gastando e dinheiro não sobra, né? E aí como as contas, você sabe os compromissos que você tem, então é importante anotar, e isso eu te garanto, ajuda aí a você inclusive cortar os excessos, aquele dinheirinho que às vezes você se permite, que não faria sentido, porque no final do mês a conta não fecha. Comece a anotar, comece a se planejar, que eu te garanto que a sua vida financeira vai ter o primeiro passo para melhorar.
1: Vamos nessa, quero energia de vocês.

0: seu jeito, do seu ritmo. Viva Bem Mix. Rapidinho a gente volta. Fica por aí. O Viva Bem Mix continua já já. 2:18.
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você tá participando, conta pra mim. Não mandou a sua mensagem ainda? Não acredito. É só você que tá aí, ó. Você mandar a sua participação, manda pra cá. DDD 98-981-80-8929. A galera sempre mandando o seu áudio, a sua mensagem. Mande áudio, ô, produção. Tem aquela vinhetinha aí, ó. Mande áudio. Ah, é isso! É, meu filho, mande seu áudio, mande sua mensagem, vai participando junto com a gente em mais uma edição. Esse é o meu, é o seu, é o nosso Viva Bem Mix!

0: 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Mari Fernandes!
1: Rapidinho a gente volta. Fica por aí. O Viva Bem Mix continua já já. 2:37.
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0: finalizando por aqui, ô Kaique, mais uma edição do nosso programa.
1: FIFA Bem Mix, estamos encerrando essa terça-feira.
0: Isso.
1: Amanhã, quarta, né, Wilson?
0: Amanhã, quarta-feira, meiuca de semana.
1: Mais uma edição, mais um sucesso aqui pra você.
0: Com certeza. Um abraço. Um abraço pra você que tava aí na paquera, na curtição, levando de boa esse programa maravilhoso, que é o programa Viva.
1: Viva Bem Mix, obrigado aos nossos ouvintes, às emissoras parceiras, aos nossos apoiadores, a todo mundo que faz parte aqui dessa programação maravilhosa. Até amanhã.
0: Até, Brasil. Fui.
2: O Viva Bem Mix fica por aqui. Obrigado pela sintonia e até a próxima. 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
5: 2:57.
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2: Olá, e aí? Tudo bem por aí? Por aqui, tudo maravilha! Muito prazer, eu sou o Silva Júnior e a partir de agora, eu vou tricotar gostoso, vou fofocar com você nessa terça-feira, dia 28 de julho, aqui no Fofoqueira. A partir de agora, você fica por dentro de tudo que tá dando o que falar no mundo dos famosos. E a primeira tricotada é sobre ele, Vini Júnior, que acionou a justiça contra um influenciador digital por divulgar informações falsas sobre sua atuação na Copa do Mundo. Segundo a defesa do atleta, o conteúdo afirmava sem provas que ele estaria sendo investigado por suposta manipulação relacionada à cobrança de um pênalti. A ação judicial pediu a remoção das publicações, a desmonetização dos vídeos e também a destinação de eventuais lucros obtidos com o conteúdo para instituições de caridade. A justiça determinou a retirada das postagens do ar e o perfil do influenciador no Instagram ficou indisponível. As publicações também associavam Vinícius Júnior sem apresentar evidências a esquemas envolvendo casa de apostas e enriquecimento ilícito. Até o momento, não há investigação oficial contra o jogador relacionada às acusações divulgadas nas redes sociais. Já já eu volto com mais destaques aqui no Mundo dos Famosos com o Fofoqueira, porque você sabe que eu aumento, mas jamais invento.
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0: 3:18.
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2: Legal, turma! Estamos de volta pra gente fofocar gostoso em mais um bloco do nosso Fofoqueira. A atriz Letícia Spiller, que está brilhando na novela das sete da Globo, voltou a chamar a atenção nas redes sociais após compartilhar fotos de um passeio em uma cachoeira. Nas imagens, a artista aparece aproveitando um momento de descanso em meio à natureza. Publicação que rapidamente, claro, repercutiu entre os seguidores e fãs. Os registros receberam milhares de curtidas e comentários, com fãs elogiando a boa forma, a beleza e o estilo de vida da atriz. Letícia também foi lembrada pelo público por sua trajetória na televisão, desde a época em que integrou o grupo das Paquitas da Xuxa. A publicação reforçou a forte presença dela nas redes sociais, onde costuma compartilhar momentos de lazer, bem-estar e contato com a natureza, recebendo frequentemente mensagens de carinho dos admiradores. Daqui a pouco eu volto com o último assunto de hoje aqui no Fofoqueira. Segura!
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3: 3h39.
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2: Muito bem, voltamos. É o último bloco de hoje das nossas tricotadas básicas. É o Fofoqueira no ar. E claro, desejo pra você uma excelente terça-feira, última terça do mês. Gente, tem mais aqui e agora é sobre Celso Portiolli. O apresentador reagiu com bom humor após aparecer em primeiro lugar em uma pesquisa exibida pela Globo sobre os apresentadores preferidos do público feminino. A brincadeira foi apresentada no programa Caldeirão com Mion e colocou o comunicador do SBT à frente de nomes globais, como por exemplo próprio Marcos Mion e César Tralli, Luciano Huck e o William Bonner. Durante o Domingo Legal, Portiolli comentou o resultado em tom descontraído. O apresentador do SBT brincou ao dizer que a pesquisa devia ser piada e ainda entrou na brincadeira pedindo que as mulheres que citaram seu nome enviassem mensagens pelas redes sociais.

0: A reação divertiu a plateia e repercutiu entre os fãs na internet. Casado há vários anos com a designer Suzana Marque, Celso Portioli tratou o assunto apenas como uma brincadeira e aproveitou o momento para interagir com o público. Ele é demais, eu gosto do Celso. Gente, eu aumento, mas não invento. E o Fofoqueira dessa terça vai ficando por aqui. Eu sou o Silva Júnior e amanhã volto com você com mais assuntos dos famosos. Grande abraço e até lá.
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2: 4 horas.
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12: Uma ótima terça-feira pra você. A partir de agora está começando o programa Forró Mania. A alegria é aqui através deste ritmo musical bem gostoso, dançante, contagiante. Seja você ouvinte, bem-vindo, bem-vinda. A nossa programação está começando.
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2: Já tá aqui!

0: Deus te abençoe, meu amigo Dorival Dantas. Sucesso! Valeu, Fortaleza, meu irmão! Valeu, Fortaleza!
1: Muito obrigado!
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2: Você está curtindo Forró Mania. Por aqui só música boa pra você dançar. Não saia daí, eu volto já.
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2: Voltei trazendo pra você a melhor programação de forró do seu rádio. Que bom é te fazer companhia. Agora tem mais um bloco recheado de muito forró.
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1: Forró Mania, tocando pra você o melhor do forró. Que bom é te fazer companhia através dessas músicas bacanas. Em instantes eu volto com muito mais.
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5: Voltei trazendo pra você mais música boa na programação do Forró Mania. Por aqui, só som bom, hein? Aumenta o volume que agora tem mais.
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0: foi mais um programa Forró Mania. Que bom foi levar pra você esta sequência musical. Amanhã eu volto com mais. Um beijo e até lá.
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0: gente vai cantar um bloco de músicas bem dançantes, que inclusive tem canções de Luiz Gonzaga. E eu quero ver todo mundo cantando comigo. Vamos lá!
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0: 5:28. 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
1: 5h45.
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3: A família é o santuário da vida. Nesta hora, queremos nos sentir família. Queremos ser um no coração de Deus. Neste terço,

0: pais que trabalham dia a dia no sustento da casa, que saem de manhã e voltam apenas no final da tarde, com o desejo de encontrar uma família unida e se sentem responsáveis de trazer o sustento para o lar. Entreguemos também os pais que se encontram desempregados, muitos deles desesperados, muitos deles na expectativa de arrumarem um emprego para oferecer educação, conforto, segurança ou simplesmente para colocar alimento dentro da sua própria casa. Dá-lhe, Senhor, dignidade. Família que reza unida
1: permanece unida.
0: Jesus, Maria e José,
1: nossa família vossa é.
0: Jesus, Maria e José,
1: nossa família vossa é.
0: Jesus, Maria e José,
1: nossa família vossa é.

0: Maria e José,
1: nossa família vossa é.
0: Jesus, Maria e José,
1: nossa família vossa é.
0: Jesus, Maria e José,
1: nossa família vossa é.
2: Nesta segunda dezena, rezemos por todas as mães. Mães sofridas, desamparadas, mulheres que se sentem abandonadas por seus maridos e filhos. Rezemos pelas mães doentes, idosas, por aquelas que se dedicam ao serviço da Igreja. Por aquelas que encontram dificuldades em educar seus filhos. Pedimos, Senhor, pela Tua graça, que a maternidade em nossas famílias seja fecunda. Família que reza unida,
1: permanece unida.
2: Jesus, Maria e José,
1: nossa família vossa é.
2: Jesus, Maria e José,
1: nossa família vossa é.
2: Jesus, Maria e José,
1: nossa família vossa é.
2: Jesus, Maria e José,
1: nossa família vossa é.
2: Jesus, Maria e José,
1: nossa família vossa é.
2: Jesus, Maria e José,
1: nossa família vossa é.
2: Jesus, Maria e José,
1: nossa família vossa é.
2: Jesus, Maria e José,
1: nossa família vossa é.
2: Jesus, Maria e José,
1: nossa família vossa é.
2: Jesus, Maria e José,
1: nossa família vossa é.
3: Nessa terceira dezena, queremos

os orfanatos, pelas crianças que estão doentes, estão nos hospitais. Pedimos, Jesus, que o Senhor derrame muito amor sobre elas e as

0: Jesus, Maria e José.
1: Nossa família vossa é.
0: Jesus, Maria e José.
1: Nossa família vossa é.
0: Jesus, Maria e José.
1: Nossa família.

0: a vossa é.
1: Jesus, Maria e José,
0: nossa família vossa é.
1: Jesus, Maria e José,
0: nossa família vossa é.
1: Jesus, Maria e José,
0: nossa família vossa é.
1: Jesus, Maria e José,
0: nossa família vossa é.
1: Jesus, Maria e José,
0: nossa família vossa é.
2: Nessa quarta dezena, pedimos a Deus por todos os jovens que estão nas drogas e na prostituição, que eles se libertem desses vícios e voltem para suas casas. Voltem a conversar com seus pais. Pedimos pelos jovens que estudam, fazem faculdade, que eles não se percam. Protege, Senhor, contra todo mal. Livra-os de todo mal. Pedimos também que os jovens descubram a sua vocação, o seu chamado na igreja e no mundo. Família que reza unida,
0: permanece unida.
2: Jesus, Maria e José,
0: nossa família vossa é.
2: Jesus, Maria e José,
0: nossa família vossa é.
2: Jesus, Maria e José,
0: nossa família vossa é.
2: Jesus, Maria e José,
0: nossa família vossa é.
2: Jesus, Maria e José,
0: nossa família vossa é.
2: Jesus, Maria e José,
0: nossa família vossa é.
2: Jesus, Maria e José,
0: nossa família vossa é.
2: Jesus, Maria e José,
0: nossa família vossa é.
2: Jesus, Maria e José,
0: nossa família vossa é.
2: Jesus, Maria e José,
0: nossa família vossa é.
3: Pedimos agora, Jesus, por todos os casais, por aqueles que estão vivendo dificuldades no casamento. Pedimos sobre eles o amor, o perdão, a alegria, a paciência. Não deixe que eles caiam em tentação, Jesus. Que os filhos sejam sustento para os seus pais. Família que reza unida,
0: permanece unida.
3: Jesus, Maria e José,
0: nossa família vossa é.
3: Jesus, Maria e José,
0: nossa família vossa é.
3: Jesus, Maria e José,
0: nossa família vossa é.
3: Jesus, Maria e José,
0: nossa família vossa é.
3: Jesus, Maria e José,
0: nossa família vossa é.
3: Jesus, Maria e José,
0: nossa família vossa é.
3: Jesus, Maria e José,
0: nossa família vossa é.
3: Jesus, Maria e José,
0: nossa família vossa é.
3: Jesus, Maria e José,
0: nossa.

de erva. A vós suspirando, gemendo e chorando neste vale de lágrimas. Eia, pois, advogada nossa, esses vossos olhos misericordiosos a nos volvei. E depois desse desterro, mostrai-nos Jesus.

0: são palavras de Jesus misericordioso a Santa Faustina, às 3 horas da tarde.
1: Implora a minha misericórdia, especialmente pelos pecadores, e ao menos por um breve tempo, reflete sobre a minha paixão, especialmente sobre o abandono que me encontrei no momento da agonia. Esta é a hora de grande misericórdia para o mundo inteiro. Permitirei que penetres na minha tristeza mortal. Nesta hora, nada negarei à alma que pedir pela minha paixão. Em nome do Pai, do Filho e do Espírito Santo.
0: Amém.
1: Pai nosso, que estais nos céus, santificado seja o vosso nome. Venha a nós o vosso reino. Seja feita a vossa vontade, assim na terra como no céu. O pão nosso de cada dia nos dai hoje. Perdoai-nos as nossas ofensas, assim como nós perdoamos a quem nos tem ofendido. E não nos deixeis cair em tentação, mas livrai-nos do mal. Amém.
2: Ave Maria,
3: cheia de graça, o Senhor é convosco. Bendita sois vós entre as mulheres. Bendito é o fruto do vosso ventre, Jesus. Santa Maria, Mãe de Deus, rogai por nós, pecadores, agora e na hora de nossa morte. Amém.
2: Professemos a nossa fé.
3: Creio em Deus, Pai Todo-Poderoso, Criador do céu e da terra, e em Jesus Cristo, seu único Filho, nosso Senhor, que foi concebido pelo poder do Espírito Santo, nasceu da Virgem Maria, padeceu sob Pôncio Pilatos, foi crucificado, morto e sepultado, desceu à mansão dos mortos, ressuscitou ao terceiro dia, subiu aos céus,

0: na Santa Igreja Católica, na comunhão dos santos, na remissão dos pecados, na ressurreição da carne, na vida eterna. Amém.
1: 5:59.
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0: programa e espero que seja uma entrevista útil aqui para o seu, pro seu público, para os seus assinantes, para aqueles que lhe acompanham. Você é um jornalista que tem uma respeitabilidade, não somente aqui em Brasília, mas em todo o país. E é muito bom estar aqui no seu programa, nos seus microfones.
1: E hoje não precisa o senhor sair daqui reclamando pelas redes sociais que ficou verde, viu?
0: É bom explicar, né, que da outra vez que eu vim aqui, houve um problema aqui no estúdio, que o meu terno, que era dessa cor aqui, azul, ele aparentou e apareceu, para quem nos assistia, como verde bandeira. Eu estava aparecendo aquele dono da van. E as pessoas me ligaram perguntando, rapaz, que terno feio foi aquele que tu fosse para o programa de Magno, o Direto de Brasília. Eu falei, não, foi uma... Quando a décima pessoa me perguntou, eu resolvi fazer uma manifestação de protesto nas redes sociais, dizendo que a culpa não foi minha, que a culpa foi do estúdio. Então agora eu estou tranquilo, estou com a cor fiel aqui.
1: O ministro trouxe aqui esses números da devolução do dinheiro surrupiado pelos aposentados nesse escândalo do INSS. E zerou a conta, ministro? 4 milhões de pessoas, quase 5 milhões de pessoas ressarcidas, 3 bilhões de reais.
0: 3,2 bilhões de reais.
1: É. Não foi de onde saiu esse dinheiro?
0: Não foi um escândalo do INSS, né? Porque o INSS foi vítima de uma quadrilha que roubou os aposentados.
1: Sim, mas a mídia tratou como escândalo do INSS.
0: Né? É, mas o meu dever é tentar preservar aqui a sigla, né, a instituição INSS, que foi alvo de uma quadrilha.
1: E de onde saiu tanto dinheiro aqui?
0: Primeiro houve um acordo mediado pelo STF, né, o Supremo Tribunal Federal, reuniu todos os órgãos, entrou a Defensoria Pública da União, a AGU, CGU, o INSS, o Ministério da Previdência Social, a OAB, todo mundo participou de uma construção jurídica que pudesse fazer com que fosse gerado esse crédito para o ressarcimento. Então, o crédito foi dado pelo Congresso Nacional, aprovação da Câmara e do Senado, de 3,3 bilhões de reais. Então, foi o dinheiro quase integralmente usado para esse ressarcimento. Porque o presidente Lula, ele não queria que fosse o dinheiro do governo. Ele queria que fosse devolvido o dinheiro de quem roubou.
1: Pois é, mas é isso que eu ia perguntar. Por que não recuperou esse dinheiro que foi roubado?
0: Aí você tem um problema. Você vai ter demandas judiciais que levam meses, que levam anos, e os aposentados não iam poder ficar esperando essas demandas serem resolvidas. Então, o que nós fizemos foi um adiantamento, e a AGU, o ministro Jorge Messias, está comandando uma força-tarefa que já tem 2,8 bilhões de reais bloqueados para trazer esse dinheiro de volta e ressarcir os cofres da União.
1: É, muito complicado, porque acabou ficando dois valores, né? O que foi surrupiado e o que a União teve que bancar, né?
0: É, a devolução necessária, justo. Eu creio que não havia outra alternativa para o governo a não ser devolver esse dinheiro, né? Então, isso nunca aconteceu. E o governo devolver, e foi de forma rápida. Em menos de 3 meses, a gente estava começando a devolver esse dinheiro de forma autodeclarativa, né? As pessoas entram, nós construímos um sistema com a data prévia no meu INSS, que o aposentado ou pensionista entrava no sistema e dizia que tinha sido descontado ou não, que aquele desconto foi ou não autorizado, e a partir daí ele ia cumprindo passo a passo até receber o ressarcimento. Então, chegamos até o dia 20 de junho, que foi o prazo final, quando já não havia praticamente nenhuma procura. Então, nós consideramos que atingimos o objetivo, e o saldo foi esse que nós trouxemos para você. 4,8 milhões de aposentados e pensionistas ressarcidos integralmente.

0: tudo que foi roubado deles, cerca de 3,2 bilhões de reais.
1: Para o ministro, dá para ver por região onde foi que eles tiraram mais dinheiro dos pobres aposentados? Norte, Nordeste, qual foi a região mais surrupiada aqui?
0: Você está com o gráfico aí na mão, né? Foram meio que espalhados pelo Brasil todo. Eles tiveram cuidado de fazer uma coisa que não chamasse tanta atenção.
1: Para não deixar rastro.
0: Mas estados mais vulneráveis, assim, com pessoas de menor instrução do Nordeste e do Norte, tiveram números maiores.
1: Pois é, vamos começar a rodada de perguntas dos nossos colaboradores.
2: Um abraço a você, Magno Martins, saudações à audiência do podcast. Eron Cid falando aqui da Rede Mais em João Pessoa, na Paraíba. Ministro Volney Queiroz, o seu ministério, pelas suas contas, devolveu mais de 3 bilhões de reais fraudados por entidades em fictícios empréstimos e descontos de aposentados e pensionistas. O governo devolveu recursos. A pergunta é: quanto o governo conseguiu fazer os assaltantes, os ladrões, os bandidos que roubaram isso aos cofres públicos? Quanto o governo, a justiça, conseguiu recuperar até agora? E qual a expectativa do Ministério em relação às punições dos envolvidos? Até agora não se tem notícia de grandes resultados em relação a isso, de algo que deveria espantar muito o cidadão brasileiro. O que é que o governo tem a dizer sobre isso?
0: Aron, obrigado pela sua pergunta. Primeiro, assim, isso indignou o governo como um todo. O presidente Lula foi uma pessoa que ficou muito estarrecido com a descoberta. E houve uma mobilização imediata de todo o governo para poder fazer com que esse dinheiro fosse devolvido. Então foi uma vitória conseguir devolver esse dinheiro. A Advocacia Geral da União já bloqueou 2,8 bilhões de reais. Os órgãos de controle, a Polícia Federal, continua investigando. Houve agora o anúncio de 48 indiciados inicialmente, mas as investigações continuam. À medida que forem encontrando novos suspeitos e novos personagens forem descobertos, os bloqueios de recursos, de bens dessas pessoas, dessas empresas, vai aumentar esse montante. E isso vai demandar ações judiciais para poder devolver esse dinheiro aos cofres públicos. Mas pode ficar certo que essa foi uma determinação do presidente, que não fique um centavo desse dinheiro que foi roubado a descoberto. O Caixa da União, que foi quem bancou esse ressarcimento, terá que ser coberto com esse dinheiro das associações que fraudaram os aposentados e pensionistas.
1: Quando o Aron fala em punição, eu me refiro principalmente ao ex-superintendente do INSS, que foi o primeiro a ser afastado, né? O ex-ministro também, Carlos Lupe, e o careca do INSS. Onde anda esse careca?
0: Veja, o careca, que na verdade não é do INSS, porque ele nunca foi do INSS, eu tenho procurado preservar a instituição. Foi dada essa alcunha a ele, esse apelido, mas o Antônio Carlos não era do INSS, nunca foi. Segundo ele, nunca entrou numa agência do INSS, que ele está preso até hoje. O então presidente do INSS, Alessandro Stefan Luto, também continua preso. Todos eles aguardam o desfecho do processo. O ex-ministro Carlos Lupe, ao contrário, não foi sequer investigado nem indiciado.
1: Depois na CPI, não foi?
0: Não, ele depois na CPI, mas ele sequer foi investigado ou indiciado, porque não há nenhum indício de que ele tenha participado de absolutamente nada. Então, mas há uma quantidade enorme de pessoas que estão presas e muitos deles serão ali condenados, mas isso não é uma atribuição do Ministério. Então, não posso dar conta das investigações, nem saber como é que estão as investigações, porque são os órgãos de controle que têm liberdade para fazer isso, autonomia, que foi uma coisa que o presidente Lula sempre prezou muito, para dar liberdade à Polícia Federal, à CGU, para fazer as investigações, e é uma coisa que não nos compete. O que nos atribui é melhorar os processos, é garantir uma blindagem da Previdência Social para que isso não volte a acontecer. Isso nós estamos fazendo, tanto que recebemos agora uma certificação da CGU do nível máximo de integridade. Nós conseguimos atingir o grau 3 de integridade do Ministério da Previdência Social. Significa que nós cumprimos 71 ações E são critérios rigorosos que a CGU faz, com um acompanhamento minucioso, e nós atingimos esse nível de maturidade e recebemos uma certificação, uma placa do ministro Vinícius Carvalho, que foi nos entregar pessoalmente no Ministério. E isso demonstra, não por vaidade, mas que nós estamos efetivamente cuidando para que acontecimentos ou fatos lamentáveis como aquele jamais voltem a acontecer e que a gente consiga restabelecer a confiança, a integridade e a governança dentro do INSS, da Previdência Social.
1: Muito bem, vamos avançar com as perguntas.
3: Olá, Magno. Olá, ministro. Eu sou Rodolfo Lago, editor-chefe do Correio da Manhã no Distrito Federal. Ministro, ainda bem recentemente houve uma nova operação da Polícia Federal em torno da questão do escândalo do INSS. Então, nesse sentido, eu lhe pergunto, ainda podem surgir coisas novas com relação a esse escândalo? Ou o senhor acha que já está tudo, a essa altura, deslindado e as coisas andando normalmente na Previdência do país? Podem surgir novos personagens ou a essa altura já está tudo esclarecido, contornado e a população brasileira já não tem mais o que se preocupar? Muito obrigado.
0: Obrigado, Rodolfo. Eu diria que a população não tem mais com o que se preocupar do ponto de vista de que tudo isso já foi sanado, já foi corrigido, não há nenhuma possibilidade de haver qualquer desconto associativo, porque isso já está proibido por lei. Nós reforçamos todos os processos internos para que nada parecido volte a ocorrer. Então, do ponto de vista do Ministério e do INSS, nós estamos trabalhando um clima de normalidade. Agora, as investigações prosseguem e podem resultar em novos personagens que apareçam, mas nada disso tem a ver com o presente. São coisas pretéritas, são coisas que aconteceram antes da nossa chegada, portanto, não tem nada que nos atinja, não tem nada que atinja o corpo atual do Ministério, e nós temos procurado, como eu disse antes, fazer com que os processos todos sejam revisados, que a gente dê uma maior autonomia interna aos órgãos correcionais, à corregedoria, à ouvidoria, ao controle interno, para que jamais voltemos a passar pelo constrangimento que passamos quando da operação sem desconto, que não foi uma fraude do INSS, eu volto a dizer. Foi uma fraude a qual o INSS, do qual foi vítima, né? E pessoas de fora do INSS, de associações fraudulentas, que conseguiram burlar alguns mecanismos internos e conseguiram fazer uma fraude aos aposentados e pensionistas, que foi algo muito lamentável e entristecedor para nós que fazemos a Previdência Social do Brasil.
1: Essa nova operação da Polícia Federal que ele se refere, ministro?
0: São, digamos, fases de uma mesma investigação. Então, a Polícia Federal vai investigando, vai prosseguindo as investigações e vai encontrando outras pessoas e outros fatos e vai tocando essa sequência de investigações. A gente não tem sequer notícia disso. Nós, do Ministério, sabemos das investigações junto com a imprensa, quando elas são divulgadas. Nós não fazemos esse acompanhamento. O que eu pude fazer foi, logo quando assumi o Ministério, fiz uma visita ao Dr. Andrei, que é o diretor-geral da Polícia Federal, junto com a sua equipe, levei o meu corpo técnico para me colocar à disposição, colocar o Ministério à disposição e dizer para ele, olha, o que a Polícia Federal enxerga de vulnerabilidade que pode ser corrigida? Ele mandou um relatório e nós implementamos. Fiz a mesma coisa na CGU, fui lá já duas vezes e falei com o corpo técnico de auditores. O que é que nós podemos fazer para melhorar, para que não haja nenhum tipo de possibilidade disso voltar a acontecer? Eles fazem relatórios, nós implementamos esses relatórios para poder garantir essa blindagem de que o Ministério e a Previdência Social, que o INSS principalmente, sobrevive de credibilidade, né? Para você se associar a pagar ao INSS, você tem que acreditar que você vai ter o seu dinheiro bem cuidado e que você vai receber aquela aposentadoria quando você estiver precisando, quando você estiver mais velho. Então, ela se baseia nessa credibilidade. Essa restauração da credibilidade é o nosso grande desafio.
1: Vamos avançar com as perguntas.
4: Boa noite, Magno. Boa noite, ministro Wolner Queiroz. É um prazer participar aqui do podcast com a sua presença. Meu nome é Arnaldo Santos, eu sou jornalista, diretor executivo da revista Mais Nordeste e falo aqui direto de Fortaleza. O Brasil tem sido recorrentemente sacudido por alguns escândalos. Este ano, os dois de maior visibilidade foram o do Banco Master e também o da Previdência, com os desvios de milhões e milhões de pensionistas e aposentados. Está sob sua responsabilidade devolver esses recursos, quitar essas dívidas com seus respectivos credores. O senhor afirmaria aqui para os nossos ouvintes, ou para os nossos telespectadores, de que ainda este ano todos serão pagos?
1: Já foram, né, ministro?
0: Pois é. Tenho a grata satisfação aqui e a alegria de dizer que, embora seja um assunto que nos entristece, que envergonhou o Brasil, mas que nós conseguimos fazer o ressarcimento de todo o conjunto de pessoas que buscou os aplicativos e os canais de atendimento do INSS, que resultaram em 4 milhões e 800 mil pessoas.
1: Quase 5 milhões de pessoas. Então, agora, ministro, aproveitando, isso é realmente um resultado a curto espaço de tempo que o governo conseguiu, né? Diga-se de passagem, muito bom. Eu gostaria de saber uma curiosidade. Vocês fizeram pesquisa da satisfação desses aposentados que receberam o seu dinheiro de volta? Vocês têm esse feedback?
0: Não, nós não temos uma pesquisa feita sobre isso. Nós temos as ouvidorias do INSS e do Ministério da Previdência. Por coincidência, eu tive uma reunião com a ouvidora hoje, com os números que ela sempre nos passa, e de abril para cá houve uma queda acentuada de 34% nas reclamações e nos contatos assim, de denúncias, de reclamações negativos, né? Contatos negativos feitos para a ouvidoria. Isso é um indicador positivo de que, efetivamente, nós começamos a mudar essa cara do INSS diante do segurado, que é o nosso principal objetivo, é nosso cliente, digamos assim. Então, é o nosso patrão também. Então, é com ele que nós temos que conversar, além do cidadão brasileiro, que pode vir a ser também um segurado a partir do momento em que ele entra e se incorpora ao sistema. Mas uma coisa que eu queria falar da pergunta do Arnaldo Santos é que foram dois escândalos que foram desnudados, que foram revelados graças à liberdade dos órgãos de controle de agirem com autonomia. Então, isso foi o escândalo da Operação Sem Desconto, foi lá de trás, começou lá em 2017, 18, escalou em 2019, se estabeleceu fortemente entre 19 e 22 e foi descoberto em 2025. E começou antes do governo do presidente Lula, mas teve fim no nosso governo. O escândalo do Master não tem nada a ver com o governo. Foram escândalos que tiveram a descoberta feita pelos órgãos do governo, portanto, há que se ressaltar aí uma coisa importante, que é a liberdade dos órgãos de controle para fazer a investigação, para punir os culpados sem proteger ninguém.
1: Agora, ministro, esse valor total aqui, quanto é que dá a média, mais ou menos, de cada aposentado que ele receber? Porque o desconto era muito pequeno, né? Era mínimos para que
0: R$100
1: aquele pensionista ele não tivesse, assim, a desconfiança de que estava sendo roubado.
0: Que não chamasse atenção.
1: Então, qual foi a média que esses aposentados receberam de volta?
0: Eu posso aqui fazer uma conta rápida aqui. De uma calculadora, a gente pode fazer uma conta. Dividir os 4,8 milhões pelos os 3,2 bilhões Sim. pelos 4,8 milhões, que vamos ter essa conta de quanto foi. Mas o desconto médio era entre R$30 e R$80. Né? O meu sogro, por exemplo, foi descontado indevidamente. O desconto dele foi um desconto maior, foi 70 e poucos
1: por
0: reais.
1: Por quantos anos?
0: Ele foi descontado por um ano e meio, mais ou menos.
1: Um ano e meio.
0: E o máximo que nós podemos ressarcir são os 5 anos, que é o prazo de onde prescreve o direito. Então, nós retrocedemos 5 anos a partir da data de abril de 25. Então, todos os descontos feitos de 5 anos para trás foram ressarcidos integralmente. Todo mundo que entrou lá, cumpriu o passo a passo, teve o dinheiro ressarcido.

0: efetivamente os números da Previdência e, sobretudo, tiram a proteção social desses trabalhadores. Esse é um problema. O outro problema são com os microempreendedores individuais, os MEIs, que ingressam agora no mercado de trabalho, mas acham assim que está fora de moda, que está ultrapassado você ser seletista, você assinar uma carteira de trabalho. Então, eles se acham um empresário, porque ele é um empreendedor, um microempreendedor, e ele acha que o governo está querendo tirar algum dinheiro dele, de um imposto, para que ele contribua para o INSS. Na verdade, o governo não quer essa contribuição para poder tirar dinheiro dele. O governo quer protegê-lo, porque se ele é um motorista de moto que faz entrega por aplicativo, por aquelas plataformas, e sofreu um acidente, quem é que vai pagar enquanto ele se recupera? Quem é que vai custear a família dele? E o INSS serve justamente para isso, porque o INSS não é apenas para quando a gente se aposenta. O INSS é também um seguro para quando a pessoa está trabalhando e sofre um acidente. Então, o nosso desafio é fazer com que diminua ou acabe ou se regularize a pejotização no Brasil e que esse contingente de microempreendedores individuais que chega ao mercado de trabalho, eles possam ser sensibilizados, e a gente só consegue fazer isso se a gente falar bem da Previdência Social, se a gente inspirar confiança para que eles se integrem nesse sistema, para que participem e contribuam para ter esse seguro. Caso contrário, Magno, na velhice todos eles vão ficar completamente descobertos, tanto de uma aposentadoria quanto também de um seguro enquanto estiver trabalhando. Então, o nosso desafio é sensibilizar esse contingente todo para que nós possamos ter uma Previdência Social mais robusta, mais forte, com mais musculatura, e quanto mais músculo ela tiver, quanto mais gente estiver integrando essa base, mais ela vai ser longeva, mais ela vai ser saudável e mais garantida ela estará para pagar os vencimentos aos aposentados e pensionistas no futuro.
1: Ministro, em relação a essas pautas bombas que estão aí no Congresso, aí colocada pelo Davi Alcolumbre, presidente do Senado, eu vi muita notícia aí de que isso vai impactar no resultado das contas da Previdência.
0: Veja, uma das pautas, são vários projetos que estão sendo apreciados pelo Parlamento, e eu tenho aqui muito respeito tanto pelo presidente Davi Alcolumbre, que é um amigo pessoal, que é alguém que foi deputado pelo PDT, pelo meu partido, fomos deputados juntos, quanto também pelo Parlamento. Eu fui, você sabe disso, eu fui deputado federal durante 6 mandatos, quase 24 anos, atuando no Congresso Nacional, portanto eu tenho muito respeito pelo Parlamento. Um dos temas que está colocado atualmente é uma mudança na aposentadoria. Não é nem a aposentadoria especial, porque a aposentadoria especial os agentes comunitários de saúde já têm, mas algumas mudanças na legislação com relação a eles. Isso realmente impactaria a Previdência Social.
1: Nos municípios, principalmente, né?
0: Principalmente nos municípios, nos regimes próprios de Previdência Social, que são a Previdência Social gerida pelos estados e municípios. Mas a nossa preocupação, e olha que eu sou uma pessoa que sempre defendi os agentes comunitários de saúde. Lá em Caruaru, por exemplo, a minha cidade, você sabe disso, foi uma das primeiras cidades que efetivou os agentes comunitários de saúde. Eles não eram efetivos nas cidades. E ali foi um movimento que eles fizeram, eles são muito organizados, eu diria que é a categoria mais organizada do Brasil hoje. Eles fizeram um movimento e nós, lá em Caruaru, efetivamos aquele contingente. Depois disso, aqui como deputado, eu sempre ajudei nas pautas, sempre apoiei. E hoje eles estão com essa demanda da PEC 14 para ser aprovada. E isso tem não somente um impacto na Previdência, quanto tem a possibilidade de abrir um precedente. É essa discussão que eu faço.
1: É que é preocupante para o Ministério.
0: E não é contra eles. Eu preciso deixar isso muito claro, porque não é nada contra eles. É o precedente que deixou de existir desde 2003, né? Desde 2003, que não existe mais paridade e integralidade, ou seja, alguém que se aposenta, ele não tem o mesmo salário de quando estava na ativa, e nem recebe os mesmos reajustes de quem está na ativa. Isso acabou em 2003, para todas as categorias. E o que a PEC 14 traz para os agentes comunitários de saúde é a paridade e a integralidade. Eu não discuto se é justo ou se não é justo. Eu sou o cara da proteção social. Eu sempre acho que é justo. É muito bom que haja paridade e integralidade. Eu defendo isso.
1: Só não tem dinheiro para pagar.
0: Mas aí outras categorias também vão reivindicar isso.

0: E aí nós vamos precisar, o próprio presidente Davi Alcolumbre disse, nós vamos precisar de 10 Brasis para pagar essa conta de todas essas pautas, se elas forem aprovadas pelo Congresso. E os senadores e deputados, principalmente em ano de eleição, são sensíveis a esses pedidos. Você lota o plenário, você cerca a Câmara dos Deputados com protesto pedindo para aprovar uma matéria. E você vai ter eleição daqui a 2 meses. Como é que os deputados e senadores vão se defender de uma pressão dessa? Então, normalmente, conseguem a aprovação. E as contas precisam bater. Então, o que eu defendo é que, para cada despesa que haja ou que seja aprovada pelo parlamento, o parlamento aponte uma fonte de receita. Isso é a maneira que a gente tem de preservar as contas públicas.
1: Muito bem, vamos para a última pergunta dos nossos colaboradores nesse primeiro bloco.
2: Boa noite, Magno. Boa noite, ministro. Boa noite a todos. Ministro, quem fala é Gabriel Garcia, repórter aqui da Rede Nordeste de Rádio. Recentemente a gente teve um escândalo do INSS, que é ali que sacou o dinheiro indevido das contas dos nossos velhinhos. Ministro, qual que é o grande legado que o senhor quer deixar à frente do Ministério, além da resolução dessa grande crise?
0: Olha, Gabriel, o grande legado que eu quero deixar foi o legado que o presidente me recomendou. Quando ele me convidou para ser ministro e me escalou ali, ele me deu algumas tarefas, que era debelar aquela crise, quer dizer, tirar o Ministério e o INSS daquela crise, era devolver o dinheiro aos aposentados, não deixar ninguém para trás, cuidar dos aposentados e garantir que aquilo nunca mais voltasse a acontecer. Então, esse primeiro legado é esse, é fazer com que isso tudo voltasse a um clima de normalidade. Como eu já expus aqui, nós conseguimos fazer a devolução de forma muito rápida para todos os aposentados que entraram, me pediram a devolução. Fizemos isso de forma corrigida, em parcela única, corrigida pelo IPCA. Nós regulamos os processos, melhoramos todos os processos, os descontos associativos tiveram fim e agora nós temos outras tarefas, que são as tarefas de melhorar a governança, melhorar a integridade, porque são tarefas que não têm fim. Nós melhoramos até ontem e hoje já tem coisa nova para a gente implementar. E nós precisamos ter esse olhar humano com os segurados, com os aposentados e pensionistas. Então a gente tem percorrido o Brasil, tenho feito caravanas chamadas Integrar para Avançar, onde eu proponho essa integração com os servidores do INSS e da Previdência Social para que nós possamos construir um ambiente mais saudável, um ambiente mais harmônico, que valorize os segurados, que valorize o cidadão que nos procura, mas também que valorize os servidores. Você tem uma ideia, Magno? Eu lhe disse aqui no começo, são 1 milhão e 300 pedidos novos por mês que são recepcionados pelos servidores do INSS. Ora, o INSS já teve mais de 40 mil funcionários. Hoje tem 17.500. Entretanto, em 2020, nós atendemos 7 milhões de pedidos. E em 2025 nós atendemos 14 milhões de pedidos. Então nós dobramos o número de pedidos, de requerimentos, com uma força de trabalho muito menor. Então os servidores são a grande fortaleza da Previdência Social para conseguir atender bem os segurados. Então a gente precisa valorizar esse povo. Eu tenho feito esse trabalho e é um dos legados que eu quero deixar. Além desse legado de integridade e de governança, eu quero deixar esse legado de integração com os servidores e de valorização dos servidores. Nós fizemos o Comitê de Discussão da Carreira, que era uma medida e é uma reivindicação antiga deles, mais de 10 anos. Nós conseguimos, por exemplo, fazer concurso para perito médico federal, que há mais de 13 anos que não havia concurso. Nós fizemos um novo concurso para 500 novos peritos médicos. Incorporamos agora 300 assistentes sociais. Estamos fortalecendo essa rede de servidores para que a gente possa atender melhor os segurados, aposentados e pensionistas da Previdência Social.
1: Muito bem, vamos para o nosso intervalo. Em seguida, a gente volta com o nosso podcast direto do Brasília, hoje com o ministro da Previdência Social, Wolney Queiroz.
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3: Muito bem, ministro. Vamos tratar agora de fila. A fila dos últimos 24 meses.
4: Tá aqui. Meu tema preferido.
3: O gráfico aqui que o ministro trouxe. A evolução e queda da fila total de processos. Menos 79,27%, quase 80%.
4: É, só esse ano.
3: Só esse ano.
4: Nós diminuímos a fila do INSS em 80% de janeiro para cá. Um trabalho hercúleo, dedicado, com afinco, com a participação de todos.
3: O que é que o mais reclama, que é a questão da fila, né?
4: Exatamente, e que é uma promessa do presidente, zerar essa fila. Uhum. Ele não podia chegar ao final desse mandato sem cumprir essa promessa. E promessa dada pelo presidente é determinação, é documento assinado. Então, nós que fazemos parte do governo, temos que cumprir. E é assim que nós estamos fazendo, encarando da forma mais séria, mais responsável possível para entregar esse número com essa promessa cumprida.
3: Eu vi que aqui em abril foi o maior percentual, né?
4: É, em março nós tivemos o maior nível de concessão de toda a história. Nós concedemos 890 mil benefícios em um único mês.
3: Uhum.
4: E agora nós temos uma fila que já foi de espera de 2 milhões de processos, hoje nós temos 390 mil processos em espera, que é relativamente pouco comparado ao que nós podemos conseguir reduzir mensalmente. Então eu diria que nos próximos meses nós já vamos trazer esse número da fila zerada. Porque a fila, ela se divide em três...
3: Eu queria saber.
4: Eu vou explicar agora.
3: Quando se fala em fila do INSS, o cara vai para fila para quê?
4: É, vou dizer agora. Primeiro, não existe fila física. Ninguém fica nas calçadas, ninguém fica esperando.
3: É a espera, né? Entra no processo virtual.
4: Você entra em contato com o INSS e então você passa a compor uma fila. Eu comparo com um restaurante. Se você tem um restaurante que tem 50 mesas e tem 30 pessoas do lado de fora esperando, eles têm 30 pessoas na fila esperando. Essas 50 pessoas que estão dentro do restaurante, elas estão sendo atendidas. Uns estão pedindo, outros estão com o prato sendo preparado, outros estão pagando a conta, outros estão tomando cafezinho, mas estão sendo atendidas. O INSS tem um restaurante, digamos assim, de 1 milhão e 300 mil pedidos. Enquanto esses pedidos estão dentro do prazo de 45 dias, eles não são considerados fila, porque eles estão sentados à mesa do restaurante. Eles estão com os processos sendo ali avaliados, tratados pelos servidores, então nós estamos dentro de um chamado fluxo. Não há um estoque, não há um gargalo, não há uma paralisação. O que é que nós temos que fazer? Nós temos que colocar todo esse fluxo de 1 milhão e 300 pedidos por mês sendo respondidos dentro do prazo de 45 dias, que é o prazo que o TCU estabeleceu como um prazo razoável. Isso não acontecia. Havia, segundo esse gráfico que você está aqui, 1 milhão e 800 mil pedidos agora em janeiro, com mais de 45 dias, e esse número veio caindo até 395 mil. Então, acima dos 45 dias hoje, nós só temos 390 mil. Então, é o tamanho da fila. Existe um fluxo de 1 milhão e 300, que é esse fluxo natural de entrada, que não é fila, e existe um número aí de 450 mil, que é esse azulzinho aí, que são processos que estão em exigência. O que é que significa isso? O segurado levou a sua documentação e o INSS disse, olha, faltou tal documento, faltou tal informação, e ele ficou de trazer de volta essa informação. Então, isso também não é fila, porque nós não podemos acelerar quando depende do cidadão, não depende do INSS. O que nós podemos cuidar e estamos cuidando é do processo que está acima dos 45 dias. Quando nós colocarmos todos esses processos acima de 45 dias zerados, ou seja, todos atendidos, e tudo ficar rodando dentro dos 45 dias, a fila está então zerada. Não existe mais fluxo, não existe mais represamento, só existe fluxo.
3: Muito bem, vamos andar com as perguntas.
5: Olá, Magno. Olá, ministro Wanner Queiroz. Aqui é o Marcelo Tognosi, do Poder 360, e é um enorme prazer estar aqui com vocês hoje. A minha pergunta para o ministro é a seguinte: ministro, como é que estão as investigações sobre o roubo dos aposentados do INSS? Ministro, eu queria lhe dar uma informação que eu tenho recebido aqui em São Paulo. Várias pessoas já me falaram isso. A pessoa tem conta no Banco do Brasil há 30 anos, conta no Banco Itaú há 20 anos, e aí quando se aposenta, a aposentadoria cai, por exemplo, na Crefisa ou em outra financeira dessas que a gente sabe que tem por aí. E a pessoa não pediu que a aposentadoria fosse depositada lá. O porquê que essas coisas acontecem? Então, duas perguntas. Primeiro, como é que está o caso do roubo dos aposentados? E dois, por que as pessoas recebem aposentadoria num banco onde elas não têm conta?
4: Marcelo Tonhosa é um velho amigo nosso aqui em Brasília. Uma alegria poder ouvir essa pergunta dele. Cara amigo, primeiro, com relação ao roubo aos aposentados, nós já pudemos aqui discorrer como é que foi toda essa trajetória.
3: O senhor explicou já, era bom que o senhor ia direto para a pergunta sobre...
4: Vou passar para a segunda pergunta, que é com relação aos benefícios que são para alguém que se aposenta, que passa a receber de um banco que ele não era cliente. Existe uma licitação que é feita pelo INSS para que o banco seja o banco dono, digamos assim, dos pagamentos. Então, essa licitação é a licitação feita no Brasil inteiro. E, por exemplo, nos últimos nessa última licitação, a Crefisa venceu 26 ou 25 dos 27 lotes. Quase todos os lotes foram vencidos pela Crefisa. Ou seja, ela passou a ser uma espécie de banco, banco oficial que fazia o pagamento dos vencimentos dos aposentados e pensionistas. Então, é uma licitação. Agora, existe a possibilidade do segurado fazer a portabilidade. Ele pode de imediato pedir para voltar para o seu banco, pedir para mudar para outro banco. Agora, digamos assim, o crédito, o que dá o valor para fazer essa licitação, que é vantajosa para o INSS, porque esses bancos têm uma concorrência muito grande e pagam muito caro para o INSS para poder ser esse banco que faz o pagamento, porque é importante para eles, que eles incorporam uma quantidade grande de clientes, aumenta a carteira, melhora a posição do mercado. Eles precisam ter uma série de critérios que são acompanhados de perto pelo INSS. E a Crefisa foi penalizada recentemente, justamente porque não apresentou uma rede de agências que pudesse fazer com que o segurado tivesse facilidade de recorrer às agências. Então, em muitas cidades não havia agência da Crefisa, houve uma discussão dura sobre isso e a Crefisa foi penalizada. Mas a razão de haver essa mudança para um banco para o qual o cliente não pediu, é justamente por conta dessa licitação que é feita pela INSS.
3: Muito bem, vamos avançar.
2: Salve, muito boa noite, Magno Martins. Olha, o podcast está cada vez melhor. Muito boa noite, ministro Vôlei. É um prazer falar com o senhor. Ministro, nós temos uma grande novidade, uma ordem de trabalhadores sem nenhuma proteção. São os trabalhadores em aplicativos, né? De duas rodas e de quatro rodas, e vários tipos dessa nova tecnologia. Esse pessoal não está contribuindo para a Previdência. O que pode ser feito para evitar que lá na frente essas pessoas fiquem sem qualquer possibilidade até de sobrevivência? Muito obrigado.
3: Zé Maria Trindade.
4: Obrigado, Zé Maria. Mais um velho amigo nosso aqui
3: de Brasília.
4: Há mais de 30 anos que eu conheço o Zé Maria. Obrigado pela sua pergunta, Zé Maria. Eu tinha comentado isso aqui nas perguntas anteriores. Esse é o nosso grande desafio, é sensibilizar esse contingente desses motoristas por aplicativo, por plataforma, que eles possam integrar a Previdência Social. O ministro Boulos fez uma reunião com os representantes dessas categorias lá no Palácio Planalto e nós participamos de algumas dessas reuniões e durante uma apresentação de um deles, que eles são muito bem preparados, eu fiquei muito impressionado com o nível dos representantes dessas categorias. E ele disse, olha, nós temos um mecanismo de uma espécie de cooperativa nas cidades, quando um motoqueiro se acidenta, nós fazemos uma espécie de cota e ficamos pagando a família enquanto ele se recupera. Eu levantei a mão e falei, ó, você sabia que o INSS é especialista nesse serviço? E isso é o que o INSS faz, é isso que nós queremos fazer um seguro, porque essa é a pré-história da Previdência Social, esse tipo de organização por cooperativa, por cota, isso era o que havia no passado muito remoto. A Previdência Social chegou para suprir isso. Então, o INSS é justamente esse seguro. O nosso desafio, Zé Maria, é trazer essas pessoas, incorporar essas pessoas pagando uma alíquota menor, E aí o mercado critica. Não, mas se você botar esse contingente todo pagando, digamos, 5%, vai aumentar o déficit da Previdência. Digo, olha, é melhor aumentar o déficit da Previdência e você botar esse povo todo sob a proteção social do que você deixar essas pessoas desassistidas e elas vão terminar no SUS para serem atendidas e vão terminar na assistência social na velhice. Vão terminar nos benefícios de prestação continuada, na lei orgânica da assistência social, sem contribuir nada. Então é melhor você contribuir pouco e o Estado subsidiar a presença deles nesse sistema de proteção social, mas você garantir que no futuro eles estarão segurados e protegidos pelo Estado.
3: Muito bem. Mais uma pergunta.
6: Ministro Wolner Queiroz, aqui Fernando Rego Barros, diretor de jornalismo da TV Tribuna, aqui em Pernambuco. O senhor foi um dos poucos ministros do governo Lula que não deixaram o cargo para concorrer às eleições. O senhor abriu mão da reeleição para deputado federal. Eu queria saber, o senhor, permanecendo como ministro da Previdência, além dos escândalos, né, do dinheiro das aposentadorias, dos aposentados do INSS, eu queria saber como o senhor vai fazer para tentar, pelo menos, resolver o eterno problema das filas do INSS. Pessoas que não conseguem ser atendidas, não conseguem suas aposentadorias, porque estão sempre correndo atrás e sempre enfrentando filas enormes para conseguir ser atendidas.
4: Obrigado, Fernando. A gente já teve a oportunidade de discorrer aqui longamente sobre esse assunto da fila. Esse assunto é um assunto central da nossa gestão, porque foi uma promessa de campanha do presidente da República. Nós vamos zerar essa fila nos próximos meses. Atuamos fortemente com algumas ações que foram a efetivação aí de 500 novos peritos. Nós fizemos 800 salas de perícia conectadas espalhadas pelo Brasil, ou seja, numa cidade que não tem perito, nós fazemos a perícia por vídeo. Então, se tem um perito desocupado lá em São Paulo, naquele momento, ele pode atender um ribeirinho lá no interior do Amazonas. Então, se tem 800 salas dessa hoje já no Brasil, e nós estamos ampliando esse leque. Nós temos um PGB, que é um plano de gerenciamento de benefícios, que é um bônus para servidores e peritos que produzem mais e que produzem fora da sua meta ou acima da sua meta. Nós fizemos mutirões, Magno, nós fizemos 14 mil mutirões em atendimentos em mutirão em 2024. Nós fizemos 178 mil em 2025. E agora, em 2026, só no primeiro semestre, nós vamos alcançando 300 mil atendimentos em mutirão. Então, estamos fazendo mutirões em todo o país e isso tem ajudado também a gente a zerar essa fila. Além do Ateste Médio, que é um atestado que é apresentado por via de xerox, de scanner, que não precisa de uma perícia presencial. Então, é um atestado que fez uma revolução no atendimento, que agilizou a fila, e também a entrada de 300 assistentes sociais. Então, esse conjunto de ações culminou com a redução dessa fila de forma drástica, e nós vamos zerar essa fila, se Deus quiser, nos próximos dias ou no máximo meses.
3: Vamos avançar mais com perguntas.
7: Olá, Magno Martins. Olá, ministro. Eu sou Felipe Glisner, falo da ANC no Ceará. Ministro, o que o senhor pensa a respeito do fim da exigência da idade mínima para aposentadorias de trabalhadores que exercem atividades nocivas? Muito obrigado.
3: É o Felipe, lá da ANC no Ceará.
4: Olha, Felipe, obrigado pela sua pergunta. Nós também tivemos a oportunidade aqui de discorrer sobre esse assunto com relação aos agentes comunitários de saúde. Acredito que era isso que você se referia. A idade mínima é um requisito fundamental, não há como fugir desse critério. Nós já temos uma previdência social fortemente pressionada pela longevidade que a humanidade hoje consegue, né? As pessoas vivem mais, graças a Deus, e isso pressiona os números da Previdência. Então, a idade mínima é um requisito necessário e obrigatório para a gente manter as contas de qualquer instituto de Previdência do mundo de forma equilibrada.
3: Muito bem, vamos para a última pergunta dos nossos colaboradores.
8: Olá, Magno. Olá, ministro da Previdência, Wolner Queiroz, me chamo Thiago Medeiros, e venho aqui conversar com você e também saber um pouco do posicionamento enquanto ministro. Olá, Magno. Olá, ministro da Previdência, Wolner Queiroz, me chamo Thiago Medeiros, e venho aqui conversar com você e também saber um pouco do posicionamento enquanto ministro, dos desafios principalmente trazendo para a nossa região, trazendo aqui para o Nordeste, trazendo para o Norte. Nós temos várias, e aí são vários estados, com as previdências, são estaduais, deficitárias. Quais são os grandes desafios, quais são os desafios que o Brasil passa, a população envelhecendo, com muita gente que está aí dentro das previdências, pouca gente contribuindo, como é que na verdade, quais são os grandes desafios que o Brasil, obviamente, você está à frente do Ministério da Previdência, mas quais são os desafios que você encontra e você poderia dar, por exemplo, de sugestões para as nossas previdências aqui estaduais tão sofridas que passam por momentos de grande dificuldade?
4: Obrigado, Tiago. Olha, quando fala quais são os desafios, a gente podia fazer um programa só sobre
9: desafios.
4: Esses desafios. São muitos. Mas, especificamente sobre os regimes próprios de previdência, que são as previdências dos estados e municípios, nós temos feito um trabalho relevante com relação a esses institutos. Por exemplo, nós fizemos um acompanhamento com eles e um alerta para esses institutos para que evitassem investimentos no Banco Master, por exemplo. Nós alertamos antes para que não houvesse investimentos de risco naquele banco. E a maioria dos institutos atendeu os critérios e não investiu. Alguns deles investiram e agora estão marcando com o peso da responsabilidade e estão sendo investigados. Então, esse é um dos aspectos. Mas nós temos uma secretaria nacional que cuida dos regimes próprios e complementares de previdência social. E essa secretaria, eu tenho feito um acompanhamento muito minucioso dessa secretaria e tenho me aproximado dos regimes próprios e complementares de previdência social, tenho participado dos eventos, tenho presidido o encontro do Conselho Nacional dos Regimes Próprios de Previdência Social, para que a gente possa fazer uma atuação mais aproximada, com mais interação e que nós possamos ajudar esses regimes próprios no máximo que for a atribuição e o alcance do Ministério. Temos conseguido bons números, temos conseguido uma boa interlocução com todos eles e temos sido parceiros quando, por exemplo, agora nós conseguimos fazer com que todos os regimes próprios do Brasil pudessem parcelar suas dívidas em 300 vezes. Em 300 meses. Isso deu uma alongada no perfil da dívida desses institutos, isso facilitou e deu uma sobrevida, um ar novo a esses institutos, e o Certificado de Regularidade Previdenciária, que é CRP, sem eles, os municípios não podem receber recursos federais, então eles ficavam apavorados porque precisavam ter o certificado, mas estavam todos em dificuldades. Então, com esse parcelamento em 300 vezes, nós conseguimos dar uma organizada nesse setor e nós conseguimos dar uma sobrevida para todos esses regimes próprios de previdência social.
9: E deixamos tratar de CPI do INSS. A CPI não chegou a um bom termo, o relatório foi aprovado, mas ao mesmo tempo rejeitado.
4: Não foi aprovado.
9: O que é que você contesta no relatório da CPI?
4: Olha, Magno, eu até tentei falar pouco sobre a CPMI, porque, primeiro, pelo respeito que eu tenho ao Parlamento e ao Instituto da CPI. Eu já participei de CPIs, a gente sabe que houve já CPIs com muito bons resultados no Congresso Nacional, mas você também, que é um veterano aqui do Brasil, sabe que muitas CPIs tiveram resultados muito ruins. E o meu medo e o meu receio era que houvesse uma demasiada participação do envolvimento político no comando e na
9: tive de palanque
4: no político. Dia a dia da CPMI. E foi, de fato, o que aconteceu. Muito embora eu faça aqui uma ressalva, que o presidente Carlos Viana procurou ser um presidente equilibrado, na medida do possível. A gente sabe que todo parlamentar ali, deputado ou senador, tem um lado político, foi eleito por um partido, tem um eleitor para dar satisfação, tem um Estado para dar satisfação, tem uma disputa eleitoral que se avizinha, então é difícil ele se manter completamente isento. Mas eu diria que o presidente Carlos Viana fez um bom trabalho.
9: E o relator?
4: O relator, para mim, foi um desastre. Foi um desastre, foi um relatório completamente caricato, né? Ele se travestiu ali de promotor de justiça, perdeu completamente a condição de conduzir de forma equilibrada, de forma isenta o processo, e não conseguiu a aprovação do seu relatório. Porque o que é que se pretende de um relator. Ele precisa se conduzir de forma a conquistar o respeito do plenário da sua CPMI, daqueles membros, para quando ele apresentar o relatório, aquele relatório
9: seja incontestável.
4: Seja incontestável, seja um relatório denso, um relatório equilibrado,
9: técnico.
4: Um relatório isento, técnico, que não tenha preferência política. Na hora que
9: o relatório dele foi político.
4: Na hora que ele se mete na discussão, e aí você via claramente a tendência política exacerbada na condução, você perde a condição de sensibilizar para a aprovação do relatório. Então, o relatório foi derrotado, ficou a CPI sem um relatório, depois de tanto tempo de dedicação daqueles deputados, daqueles senadores.
9: Agora o governo orientou a CPI para não aprovar o relatório?
4: Não havia condição de aprovar um relatório daquele. Um relatório mal feito, um relatório sem provas, um relatório midiático, um relatório de espetacularização. Então, não havia condição de aprovação de um relatório.
9: E ficou agora, por isso mesmo? Trabalho em vão.
4: Eu diria que a CPMI podia ter ido mais além. Porém, a oposição fez um relatório, e um relatório também com muitos dados, com muita substância, mas o que eu disse lá atrás, na minha primeira ida ao Congresso Nacional, logo quando assumi o Ministério, eu digo, olha, uma CPMI, dificilmente ela vai além do que vai a investigação dos órgãos de controle, porque o aparato do Estado é muito mais amplo, muito mais vasto, tem muito mais instrumentos. Então, a Polícia Federal, a CGU, tem muito mais condições de fazer as investigações, embora a CPMI seja uma comissão parlamentar de inquérito, ou seja, é um inquérito conduzido por parlamentares. Eu sei da boa vontade de muitos parlamentares ali, sei da boa vontade do presidente Carlos Viana, mas acredito que a CPMI podia ter ido bem mais adiante.
9: O senhor acha que o trabalho da CPI, especialmente do relator, ele começou a perder o prumo quando envolveu o filho do presidente, o Lulinha, insistiu?
4: Não, eu acredito que ele se mostrou ali tendencioso já no início. E ali, a partir de cada reunião, só ficava mais evidente que não havia um equilíbrio necessário para
9: a condição. Ele queria palanque para Alagoas, que ele é candidato ao Senado lá.
4: Eu já soube que ele é candidato. Mas o povo de Alagoas vai saber decidir lá. Mas eu lamento, assim, porque isso demandou muito, muito trabalho para nós do Ministério, para responder os requerimentos de informação, para responder da lei de acesso à informação. São requerimentos que têm um prazo muito curto para você, durante a CPMI, você tem um prazo muito curto para você responder, senão você incorre em crime de responsabilidade. Então, uma boa parte do Ministério ficou dedicada ali a fazer aquelas respostas, aqueles acompanhamentos. Isso drenou a energia do Ministério, que a gente podia ter atuado para combater, por exemplo, a fila, para atender melhor os segurados, fazer com que a energia do Ministério tivesse em outro foco. Mas cumprimos bem, respondemos tudo que foi pedido para o Ministério, fizemos todas as respostas e terminamos a CPMI e agora estamos avançando no que interessa, que é o trabalho de redução da fila, que é a melhoria dos processos, que é a valorização dos servidores, que é esse o nosso foco na condução.

0: Heróis, muito obrigado aqui por nos atender. Sucesso aí nessa sua missão.
1: Magno, muito obrigado pela oportunidade de poder falar aqui nos seus microfones, dessa vez aqui com um paletó azul e não verde.
0: E que vai sair azul mesmo.
1: Vai sair azul. É uma alegria estar aqui com você. Parabéns pelo seu trabalho, pelo seu equilíbrio, pela forma como você se comporta, pela credibilidade que você tem diante do Nordeste, do Brasil. Você foi aqui, me lembro, presidente do comitê de imprensa aqui do Congresso Nacional. Uhum. É um jornalista de escola, alguém que tem uma vasta carreira e tem muito crédito em Brasília e em Pernambuco. Portanto, só me sinto honrado em poder estar aqui enquanto ministro de Estado. Nós somos amigos há muitos anos, conterrâneos, e eu desejo muito sucesso para você. Estou à sua disposição. Sempre precisar trazer informações aqui de relevância para seu público, será um prazer e uma honra poder estar aqui com você. Muito obrigado.
0: Muito bem, obrigado, ministro. Voltamos na próxima terça-feira com o nosso podcast direto de Brasília.
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2: Na hora certa.
3: 7:58.
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6: Olá, gente, está chegando mais uma vez aqui na sua rádio, programa Cidade Love. Tocando as mais românticas do rádio, de um jeito especial para você. A partir de agora são 2 horas de muito romantismo, muita música boa nacional e internacional. Vem comigo, está no ar o Cidade Love.

0: Muito boa essa sequência, uma melhor que a outra. Já já tem mais.
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6: 8:19.
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0: Já já tem mais Cidade Love. Não saia daí.
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4: 8:36.
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0: Estamos de volta com Cidade Love, o amor que contagia toda a cidade.
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0: canção linda é essa, hein? Já já tem mais, depois do intervalo.
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0: 8:53.
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